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1: Recordações, flashback de bandas pra você, São Marino, Nunca Mais Vou Te Enganar. Vem fechando a sequência por aqui, Alma Nova, Solteiro Abatido.
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6: Bandas e Companhia trazendo por aqui bandas de 10, sozinho a 2. Tem mais, tem Banda Edicção, Pinga no Tanque, Banda Versus com Maurício, Olho no Olho. Seguimos com Bandas e Companhia.

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1: São as melhores pra você. Vem chegando hora do Tchê, Chiquita e Bordoneio, Dois Tombos. Tem a volta da Morena, Grupo Marcação, no Hora do Tchê.
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1: Hora do Tchê tocando pra você, marcação, a volta da Morena, intervalo que chega. A gente vai e volta já com recordações, flashback de bandas aqui no Bandas e Companhia.
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1: Bandas e Companhia seguindo por aqui com você, sempre com você. Tem Banda Passarela nas recordações, Alô Segurança, Banda Real do Paraná, Ai Catarina, e ainda Banda Samarino, Algo Me Diz. Segue Bandas, recordações.
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0: Recordações, São Marino, algo me diz, tocando por aqui, vem que tem mais, seguindo com Banda Anjo do Sul, contigo e só um sonho, é o Bandas e Companhia.
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1: Que prazer ter você cantando com a gente.
2: Meus amigos Léo Soares e Luiz Carlos, bom demais cantar com vocês.
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1: Bandas e Companhia, Léo Soares, Luiz Carlos, Renatinha, quer tirar a dúvida, fechou mais uma e depois do intervalo as saideiras de hoje.
2: O Bandas e Companhia volta já.
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1: Bandas e Companhia de volta, sim, vamos seguindo por aqui com as saideiras de hoje, para ir fechando a nossa super sequência. Vem por aqui, grupo Clarão da Lua, X atrás de X. Jeito é Beber, Tome Pegada com Fábio e ainda tem por aqui Sonho por Sonho, tem por aqui Lembranças de Amor. Só as melhores. Tô indo, pra você um grande abraço, até mais.

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9: Muito bem, mais uma edição da Hora Livre chegando. Você que tá aí com a gente, que bom saber que você tá ligado e tá sempre esperando por essa hora, né? É o nosso Hora Livre Flashback, trazendo recordações, emoção. A gente viaja mesmo aqui no fundo do baú para trazer grandes clássicos da música dos anos 60 até 2019. Tem uma vasta playlist pra gente conferir e curtir aqui no programa. Tá preparado? A gente começa hoje com o som de 1989, Breakaway, com Donna Summer.

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1: Hora Livre Flashback, pra gente matar saudade. Uma hora direto sem intervalos. Aqueles clássicos, né? Cheio de energia. Muita nostalgia com a nossa naftalina de cada dia. Mais um programa pra conta. A gente se fala na próxima edição do Hora Livre. Continue com a gente por aqui pra conferir mais grandes sucessos. Um beijo no seu coração. Até a próxima edição do Hora Livre. Até, axé e amém. Saúde e paz. O resto a gente corre atrás. Tchau, tchau.

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1: E assim a gente termina mais uma edição da Hora Livre. Foram 60 minutos de pura música sem intervalo, do jeitinho que você gosta. Mas fica tranquilo, logo mais tem muito mais por aqui. Valeu pela companhia e até a próxima.
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5: Quando o homem trabalha, ele simplesmente trabalha. Mas quando o homem ora, é Deus quem trabalha.
6: Ó doador supremo do fôlego, vem com o teu sopro agora. Vem como um dia quando o Senhor soprou naquele protótipo humano que não passava de um boneco de barro. Esse boneco, por causa do sopro, ganhou vida, se transformou num homem. Foi chamado de Adão. Tudo ali passou a se mover. Vem agora sobre o vale de ossos secos. Sopra, Espírito, que o poder da morte seja agora superado. Que o sopro da tua glória envolva casamentos, famílias, corpos doentes, enfermos. Onde a asfixia da falência, do desânimo, do desequilíbrio, renova agora com este sopro poderoso que só o Senhor tem. É assim que no nome de Jesus eu peço, porque é assim que creio. Amém.

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1: Olá, graça e paz, sejam todos muito bem-vindos. Já está no ar o Madrugada com Deus. Eu sou Ivan Vaz e vamos passar essa madrugada adorando ao Senhor. Lindas canções vão estar tocando para você a partir de agora. E a gente começa muito bem com a Sheila, Deus Forte.

0: e a oração da fé salvará o doente e o Senhor o levantará. E se houver cometido pecados, ser-lhe-ão perdoados. Confessai, portanto, os vossos pecados uns aos outros e orai uns pelos outros para serdes curados. A súplica de um justo pode muito na sua atuação. Tiago 5, 15-16.
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5: E o Madrugada com Deus já está de volta. Tem Fernanda Brum, Lamparina.

E você recordou comigo esta linda canção do 4x1, Adorar a Deus. E agora chegando mais louvores para você, tem a Josiane e a Gabi Sampaio, Perfeito Amor.

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1: Não se preocupe tanto com a velocidade, mas com a direção na rota certa para o alvo certo. Diz que tartarugas conhecem melhor as estradas do que os coelhos. Mesmo na direção certa, cuidado com a falta de velocidade ou a velocidade errada. Estas são palavras do apóstolo Paulo. Prossigo para o alvo. Podemos não conhecer bem o percurso, mas se focarmos o alvo, a chegada é certa. Em 1 Coríntios, capítulo 9, verso 24, lemos novamente Paulo dizendo: Correi de tal maneira que alcanceis. Então, não pare, avance, prossiga para o alvo e viva melhor.

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4: E o Madrugada com Deus já está de volta. Tem Júlia Vitória, Esperança, versão acústico.

0: E você ouviu comigo, eu creio, com o grupo RM6, aqui na programação do Madrugada com Deus. Para você que está completando mais um ano de vida hoje, os meus parabéns e que Deus te abençoe. E agora vem nossos recados aqui da rádio Madrugada com Deus, volta já.
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4: E o Madrugada com Deus já está de volta. Tem Thalita Roberta, ele chegou.

E você ouviu Vitória Lima, Verdadeira Adoração, os melhores louvores para você adorar a Deus. Chegando mais para você, tem a Lara Oli, Sou Tua Habitação.

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4: Já estou de volta no Madrugada com Deus, chegando Amanda Ferrari, faz algo novo.

0: E você ouviu comigo, Gessé Aguiar, Não Quero Do Meu Jeito. E agora, vem nossos recados aqui no Madrugada com Deus. Eu volto já já.
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4: E o Madrugada com Deus já está de volta. Tem Marquinhos Gomes, Passo Certo.

0: Você recordou comigo essa linda canção do Cats Barnea, A Viagem da Oração. E agora chegando mais música, a Kemily Santos e a Kailane Frauges cantam Resistência.
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1: Madrugada com Deus já está de volta. Tem William Nascimento. Quem foi que disse?

0: E você ouviu Matos Nascimento, Meu Refúgio, recados e eu volto já.
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0: De volta no Madrugada com Deus, tem Larissa Santos, O Decreto.

Você ouviu o RM6, Não Há Impossíveis. E finalizamos o Madrugada com Deus do seu rádio. Muito obrigado pela companhia e audiência. Vou deixando vocês com a minha última, o Isaac Marins, Pedra Preciosa. Até o nosso próximo encontro.

Não se preocupe tanto com a velocidade, mas com a direção na rota certa para o alvo certo. Diz que tartarugas conhecem melhor as estradas do que os coelhos. Mesmo na direção certa, cuidado com a falta de velocidade ou a velocidade errada. Estas são palavras do apóstolo Paulo. Prossigo para o alvo. Podemos não conhecer bem o percurso, mas se focarmos o alvo, a chegada é certa. Em 1 Coríntios, capítulo 9, verso 24, lemos novamente Paulo dizendo: Correi de tal maneira que alcanceis. Então, não pare, avance, prossiga para o alvo e viva melhor.

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1: Olá, viajantes, um ótimo final de semana. Estamos chegando por aqui com mais um Nostalgia 90. Eu sou o seu amigo Kleber Ramos e junto comigo nesta viagem o meu amigo Ivan Vaz. E aí, Ivan, já está preparado?
2: Opa, sim, Kleber Ramos, estou preparado. Vamos embarcar nessa viagem musical. Músicas que fizeram sucesso nos anos 90 vão estar passando por aqui a partir de agora.
1: Então vamos apertar o cinto e fazer esta viagem para os anos 90. Aumenta o volume, o Nostalgia 90 já está no ar.

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1: Encontrar alguém Jota Quest. Foi um grande sucesso no ano de seu lançamento, lá em 1996. E a música já foi regravada diversas vezes pela banda mineira.

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1: Bom, agora essa é pra balançar, viu? Aliás, essa canção nasceu aqui no Rio de Janeiro. Dois compositores aqui do Rio de Janeiro, Álvaro Sotti e Cláudio da Mata. Quero ver a galera com a mãozinha pra cima assim, cadê? Agora na forma. A galera lá atrás.

0: Você ouviu Roupa Nova, começo, meio e fim. Nossos recados vêm aí. Nostalgia 90 volta já já.
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0: preparados para relações virtuais. 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

0: Você ouviu Giz com Legião Urbana. Recado vem aí, voltamos já já.
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2: Ainda hoje a multidão aplaude e canta junto quando surge o trecho "Quem sabe ainda sou uma garotinha". Esta ainda é uma das canções nacionais mais famosas de todos os tempos, composta por Cazuza e Roberto Frejá e lançada pela grande Cássia Eller em 1994.

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5: Nostalgia 90 já está de volta. Tijian Giovanni, sai dessa, coração.

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2: Morte de Ayrton Senna, 1994. O piloto brasileiro Ayrton Senna morreu tragicamente em acidente durante o GP de San Marino, em Imola, Itália, em maio de 1994. O acontecimento impactou globalmente fãs e o esporte. Reflexão: Ayrton Senna deixou uma mensagem profunda sobre paixão, dedicação e excelência que permanece inspiradora até hoje.
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1: Evidências, Chitãozinho e Chororó. Com certeza você já ouviu a música Evidências, de José Augusto e Paulo Sérgio Vale, quando foi lançada em 1990, com as vozes de Chitãozinho e Chororó. A música manteve seu lugar entre as músicas mais famosas do país, tornando-se a música mais tocada por 2 anos consecutivos. A música fez e fez tanto sucesso que até hoje já foi regravada por diversos cantores e está sempre em alta nas buscas no Google.

0: Evidências, Chitãozinho Chororó, pra finalizar, Ivan, o Nostalgia 90.
1: É, Kleber Ramos, encerrando o Nostalgia 90 deste final de semana. Obrigado a todos ficar com a gente até esse momento.
0: Até o nosso próximo encontro.
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8: Alô, vivente, buenas, che segunda-feira, tchê. Oi, Gali, buenas pra ti, índio velho, que tá começando mais uma semana, um quebra-costela chinchado pra cada tauri prenda, e familiados que a partir de agora vão estar conosco em companhia do Estância Nativa, para ouvir a boa marca do Rio Grande do Sul, para matar a saudade do Pampa, ou para aqueles que gostam da cultura gaúcha. Então, buenas pra ti, Chiro Velho, um quebra-costela chinchado. Vamos começar o nosso programa desta segunda-feira assim, ó. É com Alan Moreira.

0: os monarcas vivente aqui no Tranco Bagual do nosso Estância Nativa. Ah, esse é clássico e, aliás, um dos maiores grupos regionalistas do Rio Grande do Sul. E a cepa realmente não foge das suas origens. É das boas que toca no teu rádio,
1: tchê. Aqui toca o melhor da música gaúcha.

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6: É, a boa marca pampeana, como sempre, te fazendo um costado aqui e acolá e em todo lugar, vivente. Buenas, grato. A ti que segue juntito conosco por aqui no Tranco Bagual e Galponeiro, ouvindo a boa marca do Rio Grande do Sul, numa Estância Nativa para mais um dia. Então, tá vendo, nesta segunda-feira vem aí marca do Rio Grande, desse jeito, tocando.

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5: Tá com a radiola ligada por aqui no nosso Estância Nativa, então tá bom por demais, né? Ah, Indiada Macanuda ouvindo a boa marca do Pampa e do Rio Grande por aqui no Estância. É bom por demais para cada taura, para cada prenda. A senhora Soraya Patrícia tá aqui, a prenda Jéssica Daniela também. O Chiro Bez, Tchê Salvador Rafael, como é que tu tá, Chiro? Então, buenas, Tchê. Aqui no Tranco, Bagual e Galponeiro, abrindo a sequência com uma das grandes vozes do Rio Grande, é Walter Moraes, vivente.

0: comigo, Ayrton Machado. Seja bem-vindo nesse rancho de gaúcho, companheiro.
1: É isso aí, companheiro. Vamos falar das coisas lindas que existem no rancho de gaúcho.

conhecer o nosso trabalho, cantando junto esta marca.

0: galera do Marca dos Pampas, esses gaúchos catarinas que cantam pelo sul do Brasil.
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2: Estamos chegando num grupo velho campeiro, com essência do Rio Grande e o tempero deste chão. Um socadito, uma nota em cima da outra, pra tocar nos bate-coxas, nos fandangos de gaúcha.

0: ele, Paulo Fogaça, fechando mais um bloco do Estância Nativa.
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0: E dele que dele, vamos que vamos, indiada macanuda, te aproxima, índio velho. A radiola tá bufando por aí no teu rancho, ou lá no galpão, no dia a dia de lida da pionada, tchê. Seguindo com nosso programa Estância Nativa desta segunda, grato pelo costado pra ti, índio velho. Aqui no tranco tá chegando a Marinê Siqueira, a bela voz feminina do Pampa, já tá soltando o verbo por aqui.

velho, é o parente, tchê. Grato pra ti que teve juntito com tio Chico. Em mais um programa Estância Nativa. Bueno, amanhã, terça-feira, vamos estar de volta de novo no mesmo horário, com mais uma programação baguala do Rio Grande. É, pra fazer a radiola, certamente bater forte por aí no teu rancho, onde tu estiveres vivente, né? Na lida, tá lá no galpão trabalhando, importa, importante é o tranco da boa marca, né? Que toca forte e que a enjada gosta por demais. Então, buenas para ti. Excelente final de dia que se diz em o restito desta segunda-feira. Aproveite e faça bom proveito e jogue ao máximo. Bueno, tchê. E para fechar o nosso programa Estância Nativa desta segunda-feira, grupo criado em galpão. Amanhã, terça-feira, já sabe, quem chegar primeiro espera o outro. Então, buenas, Rio Grande Velho. Buenas, Santa Catarina, Paraná, e onde chega o nosso Estância Nativo, grato, tchê. E até amanhã com mais um programa, enjada.

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8: Olá você, como é que você tá? Tudo jóia? Tudo na paz? Que bom, né pessoal? Segundona, abençoada por Deus, e nós estamos chegando por aqui para mais um programa Baú Sertanejo. Nesta segunda, para começar, tem Zezé de Camargo e Luciano, 1997, Serafim e seus filhos. Vamos juntos em mais uma edição na comunicação do amigo Elbert Andrade. Deixa cair a moda.

0: Bruno e Marrone 2007, Amor de Balada. Júlio César com Rio Negro Solimões, Madrugada Triste. Eduardo Costa 2011, Nenhuma Esperança. Daniel, participação de José Camilo, Meu Reino Encantado. Zezé de Camargo e Luciano, Serafim, Seus Filhos. Daqui a pouquinho, muito mais aqui na sua rádio.
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5: Esse é
4: o
5: nosso Baú Sertanejo, Super Segundona. Tá pintando mais uma moda boa por aqui. Tem Leonardo, Mulher Bandida, depois o Chitãozinho, mais o Chororó, Deixa.

0: Seguiremos juntos o Jean Giovanni, 1, 2, 3. Ainda Milionário José Rico, Raízes Sertaneja, Chitãozinho e Chororó, Deixa, Leonardo, Mulher Bandida. As melhores músicas você ouve aqui.
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5: É o nosso baú de segunda-feira que vai seguindo. Tem Teodoro e Sampaio, Sertanejão. Depois o Mato Grosso e Matias, O Sonhador.

Pra quem não sabe, a dupla Jorge e Matheus tá hoje aqui gravando esse DVD comemorando 2 anos de dupla. De uma história que começa mais ou menos assim.

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0: César e Paulinho, Mancha de Batom, Lucas e Luan, Sabor de Maçã, Jorge e Matheus, ao vivo em Goiânia, Morena Proibida, ainda ouvimos o Mato Grosso e Matias, O Sonhador, começamos tudo com Sertanejão, Teodoro e Sampaio, daqui a pouco tem muito mais na sua rádio.
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0: Esse é o nosso Baú Sertanejo Super Segunda-feira. João Carlos e Dorizon, Mal de Amor. Depois tem Zé Tapera e Teodoro, Casa Fechada.

0: fechamos aqui mais um bloco, destacando pra você belíssima canção, hein? Música bonita do Rick mais o Renner, o que que ela tem, depois, aliás, antes também, foi Tudo Engano com César Velotti e Fabiano, ainda Zeta Pérez e Teodoro, Casa Fechada, Mal de Amor, começamos aí com João Carlos e Dorizon, daqui a pouco tem mais no Baú Sertanejo.
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0: Nessa festa maravilhosa, na sua segunda-feira, tá chegando agora Renê e Ronaldo. Hoje topo tudo que vier.

0: Aí eu gostei, bicho. Aí eu gostei.
1: Michel Teló e Zezé de Camargo e Luciano. Ainda ontem chorei de saudade. Alain Aladim, Remédio Veneno. Gilberto e Gilmar, Música da Saudade. Gil e Geno, Coração Cigano. E ainda Renê e Ronaldo. Hoje topo tudo que vier. Daqui a pouquinho, a gente volta com as últimas.
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3: Tá pintando as últimas de hoje do nosso Baú Sertanejo, segundona. Daniel, a paixão acaba sempre assim.

0: de Roberta Miranda, com a música Dói. Também tivemos aqui o Chitãozinho, mais o Chororó, Eu Menti, ainda César Menotti e Fabiano, Chora Feito e Ausência, Paixão Acaba Sempre Assim. Daniel, foi o nosso último bloco da sua segunda-feira. Olha, um forte abraço aqui do amigo Elber de Andrade, um beijão no coração pra quem é de beijo e um abraço pra quem é de abraço, e até amanhã, terça-feira.
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0: Gente, bom dia, bom dia, bom dia, bom dia, bom dia, né? Que maravilha, né? Como é bom, né? Poder estar aqui nesta manhã de segunda-feira, dia 24/8/2026, através da Zona Sonora da Caldas FM 98,7, né? A sua melhor sintonia, viu, meu cara? Seja bem-vindo, né? A partir de agora vai eu, teu amigo Valdemiro Alves, fazendo aquela companhia contigo, levando até os melhores sucessos aí a você que tá aí ligadinho no seu dial, no seu rádio, né? Ah, pode chamar o compadre. Ô, compadre, chama com hein? É, o compadre fala com ele, fala, o homem já chegou lá, meu filho, o homem já tá lá falando, ele já deu bom dia, já tô chegando aí, viu? Teu amigo Valdemiro Alves, né? Até as 10 horas, me empresta teus ouvidos aí, teu coração empresta, dá um grau no teu rádio, aumenta o volume um pouquinho, compadre. E aí, tá, isso, meu compadre Zé Juca aí, é padrinho Totó e Marcolino também, isso, dá um grau aí. Aí, meu filho, não ficou bom, não, isso não aumenta muito não, que senão a madrinha Marlene vai, né, conversar com o senhor aí direitinho no pé do ouvido, viu? Aqui, a partir de agora, vai o teu amigo Valdemiro Alves fazendo aquela companhia aqui na sua Caldas FM até as 10 horas com a programação Alô Bom Dia, agradecendo ao nosso Papai do Céu por mais essa oportunidade. Obrigado, Senhor, por esse dia, essa noite maravilhosa que o Senhor nos deu. Obrigado pela minha família, Senhor. Obrigado pelos meus filhos, aos filhos dos nossos filhos, aos nossos amigos, aos amigos de nossos amigos, e agradecendo a Deus por mais essa oportunidade. Que o nosso Senhor possa estar nos amparando, né, nos guiando a cada passo que possamos dar. Se caso tropeçarmos, que o Senhor possa nos erguer, ensinarmos o caminho certo da vida. Obrigado, Senhor. Obrigado por tudo. Obrigado pela oportunidade que o Senhor nos empresta, este mundo maravilhoso que é emprestado, meu cara. Nós estamos aqui de passagem, né? Então, meu cara, aqui, o que adquirimos aqui na terra que fica por aqui, meu cara, é o que a gente precisa de estar buscando, é a glória eterna, né, meu cara, a salvação do dia a dia, procurar andar sempre na luta, né, na luta, na sinceridade do dia a dia, na humildade, certo com as nossas coisas, isso é muito bom, tá ok? Então, meu cara, é isso que nós vamos levar quando chegar o momento, viu? Aqui, a lista tá lá, meu filho, ó, não precisa te preocupar, não querer correr, não, que não vai adiantar, não. O Sobrisquete falou comigo, vou ter minhas horas, acho que vou pintar meu cabelo, porque, né, tá indo um bocado de cabelinho branco embora. Eu falei, não, pode ficar tranquilo, se chegar essa vez, você pode estar com o cabelo do jeito que tiver, pode estar careca que você vai, viu? Então, meu cara, aqui, vamos começando aí essa jornada, hein? A você que tá sempre ligadão com a gente aí, vamos agradecendo ao Papai do Céu, ao sair de casa, que toma conta da sua casa, do seu lar, ao chegar também, mesma coisa, viu? Toma conta dos seus filhos, né? Do seu patrão, viu, meu cara, né? O empregado aí, do patrão, o patrão do empregado também, que se não fosse, né, o empregado, com certeza as coisas não estava fluindo. Se você precisa de construir uma casa, você tem que ter, né, o pedreiro, tem que ter, né, o engenheiro, vai ter que ter o ajudante, né, o auxiliar, entendeu? Então é um dependendo do outro, meu cara. Então aqui, a união total, respeito total, né, respeita teu patrão vai estar te respeitando, vocês vão ter serviço para muito tempo, viu? Um bom dia para você, acorda para a vida, meu filho. Que maravilha, né? O sol te esperando hoje aqui em Jericó, cidade de Jericó. O sol não tá esperando, não. Tá meio fechado, né? Que tempinho meio nublado. Ah, meu cara, pois é, né? Você viu isso, Bisquete? Como é que tá as maneiras ali? Tá um tempinho assim, meio fosco, né? Pois é, né? Mas é que acorda pra vida, hein, meu filho, né? De qualquer maneira, tem esse mundão te esperando aí fora, hein, meu cara? Não é muito bom saber que você tem Deus, que Deus não tem, é uma maravilha, coisa bonita, né? A gente poder ouvir isso aí, saber que o nosso Senhor, ele nos deu a vida, né, cara? Deu a sua vida pra poder estar salvando a nossa. Então, o que nós fazemos aqui na Terra, o máximo, todo dia que nós podemos agradecer, cada segundo, cada minuto, cada hora, ainda é pouco ainda, tá bom? Né? Não, é pouco. Pode agradecer o que for, meu cara, aqui na, pois é, Valdemir Alves tá aí, meu filho, beirando aí seus 56, se colocar o joelho no chão e agradecer, mas 56 pra frente não paga, né? Então, meu cara, aqui, agradeça a Deus, agradeça ao nosso Senhor por tudo, né? Pelo trabalho que ele te deu, a moradia que você tem, o alimento que você tem em casa, que tem muitos, né, que estão aí passando por dificuldade, meu cara. Talvez você ache assim, mas aqui, hoje só tem um arroz com feijão, né? Hoje tem uma. Aqui, agradeça ao nosso Senhor por isso, né? É só agradecer, meu cara, né? Porque hoje em dia, se você colocar na ponta da caneta, meu irmão, é que as coisas estão tá caminhando, né, de cabeça para baixo. Mas o que você tem que fazer? Hã? erguer a cabeça, meu filho, falar assim, deixa comigo. É, bate no peito, meu filho, enche o peito, enche ele de ar, fala assim, deixa comigo, e vai pedindo, vai agradecendo ao nosso Senhor, vai louvando a Ele, com certeza as coisas boas acontecem na sua vida, tá bom? Se puder ajudar o próximo, ajuda, meu irmão. Se não puder, não atrapalha, não. Deixa quietinho. É, não, como diz a mamãe, se você não pode ajudar, meu filho, não atrapalha, viu? Então, meu filho, é, Maria Paulina diria isso, é, falava assim com nós antigamente, ela, a vovó Geralda. É, falava desse jeito com nós, né? E isso, a tia Isolina. Ah, saudade dessa turma, né, gente? Um bom dia pra você, né? Vamos que vamos.
1: Aí, Guilherme, aí, Santiago. Olha só quem tá chegando pra cantar com a gente. O nosso irmãozinho Daniel.

0: Deus.
1: Ah, com certeza, meu cara. Você viu aí quem falou aí, assuma sua vida sem ter inveja de nada, cara. Corra atrás do seu objetivo, meu irmão. É do jeito que o seu vizinho aí, com o seu parente, com o seu filho, com o seu irmão conseguiu, você consegue também. Ah, pois é, né? O coleguinha meu conseguiu ali. Será que... Não, não precisa de invejar, não, meu cara. Ó, pede a proteção, papai do céu, que você consegue, viu? 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
1: Ah, que maravilha, né? Só pra você ver, você tem Deus e Deus nos tem, né? Gostoso demais, né? 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A gente começa pra você, ó. Alô, bom dia, mais ou menos assim, ó. Antônio Carlos e Renato.

0: dia.
1: Aí você curtindo Alô Bom Dia, né? Aqui na sua Caldas FM, um ótimo dia, vai acertando o relógio, meu filho, 7:15, né? Tchau, menino, bom demais da conta, né? Segundona, essa é de internacional, né, meu filho? Sobre isso que já foi no galão d'água ali, meu filho, umas 8 vezes já. É, um pouquinho como chegou, tem o quê? Chegou aqui, era 6:40, eu acho que já tem meio galão d'água ali só, viu? Mas segunda-feira é assim mesmo. É, junta ele, junta pirulito. Aqui, falar em pirulito, passar, o que pirulito fez? Eu ganhei 2 litros de leite aí que um amigo me deu aí. Rapaz, você acredita que o pirulito embuiou aqui? Ele fez um furinho naquele ali, tá? Eu cheguei lá e tava igual mamadeira, meu filho. Falei, não, mas aí não funciona, não, hein? Aí depois virou, falou assim: eu vou agora, pode ferver o resto aí. Falei, se nós é dar, né? Porque tava de buiana, rapaz. Cheguei lá e tava mamando na ponta do litro. Vai gostar de leite desse jeito, viu? Deixa ele, né? Ele é moreninho, daqui a pouco vai ficar branco, vai tudo tomar leite. É moreninho porque eu tô economizando a tinta aqui, viu, gente? Mas não é assim tão moreninho só, não, hein? Pois é, meu filho, agradecer. Ô, meu amigo Rominho Locha, essa galera aí, né, que já tá ligado com a gente lá no Cogos Italiano, hein? Você já tô na escuta já? Já tá? Ah, então dá um joinha então, Rominho. Já levantou o dedão lá, já vi, tá assim, tá? Meu filho, tá lá na escuta lá. Tá aí, ele tá o Sebastião, né? Ô, meu quase Sebastião da Joga. Levanta esse copo de café pra cima que você tá tomando. Isso, menina, tá lá ligado lá. Um abraço aí, viu, Sebastião da Joga? Alô, meu compadre, tá ligadão com a gente lá, né? Fazendo a programação lá do Val. Bom dia pra vocês aí, Andréia, né? Já lá, João do Dico, toda essa família aí. Um ótimo dia pra vocês aí, viu? Meu compadre João do Dico, né? Tá debaixo do cobertor ainda? Mas que é isso? tá certo, né, meu filho? Tem pode esquentar a cabeça, não. Mas o radinho tá ligado, né? Um ótimo dia pra essa família aí, meu cara. Deixa eu te falar, você tá construindo, hein? Aos nossos irmãos aí, ao nosso amigo pedreiro, toda essa galera aí, o construtor aí, deixa eu te falar. 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Bom demais. Ô, Maria, já jogou um balde d'água no Maurício, já levantou, né? Passa com aquela lambretinha dele numa velocidade nesse asfalto, menino, nossa, mãe. Essa só vê o vulto, meu filho, não dá nem tempo de conversar com ele. Mas corra uma barbaridade. E chapa um galãozão na garupa ali, meu filho. Maurício. Não tem barriga, não. Sobre isso que tá assim, Maurício que tá falando aqui, barrigudinho, não, ele não tem barriga. Ô Maria, bom dia pra vocês aí, viu? Tá ligado com a gente. Alô, tá aí, de alô Maria Aparecida, bom dia pra vocês aí, meu filho. Bom que vão, né? Eita, menino prato. Essa vai pro meu compadre, né, doutor Marcolino, ao padrinho, né? Meu compadre Zé Juca, toda essa família aí, né? Sempre ligado com a gente aí.

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1: Tá aí pra você, alô, bom dia, né? Bom demais, meu compadre Gilson Cruz, né? É utilidade pública, alguém deixou um óculos de grau, viu, meu cara? Lá em cima do banco lá, é do Gilson Cruz ali, próximo ao postinho novo ali, né? Na escola ali. É, o Gilson lá no ponto das crianças lá, viu? Meu amigo Gilson Cruz deixaram um óculos lá, então se alguém perdeu um óculos, deve estar passando a pura hora dessa, né? Lá procura meu compadre Gilson lá, viu?

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10: Aí pra você, né? Sou Joe, sou eu, vamos que vamos nessa jornada aí, né, meu cara? Você que tá sempre ligadão, hein? Um ótimo dia pra vocês aí, viu? Eita, menino, puxa. Com a Maria, meu compadre Ulisses, que é isso? Tô escutando aqui, ué. Ah, não, pode jogar água nesse moço aí, minha filha, deixa não, ué. Nossa, mãe. Meu Deus do céu, segunda-feira. Ah, coitado, nada, pode jogar água, meu filho. Joga água nesse moço aí. Aqui não vai não, ok, rapaz? Você acordou era 4h30 da manhã. Não vai não. Faca aí com a sanfona, tá chorando aí, ó. Meu, uma gracinha do nosso saudoso Nicodemo. Bom dia pra você, meu filho. Né? Tá lá ligado com a gente, né? É a gracinha do saudoso Nicodemo e também minha comadre Gracinha, meu filho. Né? Tá lá ligado com a gente lá. É do saudoso Geraldo Sabuco. É parente, né? É, é a prima, né? Parente, né? Bom dia pra sua família, viu? Papai do céu que abençoe. Bom demais.
11: Cabelos brancos e algumas rugas faciais.
10: Ah, achei que ele ia falar cabelo ruim. É, cabelo ruim tá lá ligadão com a gente lá, né? Bom dia pra você, viu, cabelo ruim? Ótimo dia pra você. Papai do céu que abençoe, viu, cabelo ruim? Tamo junto aí nessa jornada, meu filho. É, cabelo ruim tá... qual o motivo da graça? Você vai rindo de cabelo ruim. A hora que eu pegar você na rua, eu vou te avisar lá hoje. É, dando os seus coca, isso. É, cabelo ruim dando os seus coca, aí você vai ver. É, não falta de avisar, não é, né? É, coitado, né? Você vai entrando no meio também, né?
12: Não vai, não.
10: Não vai, não, né?
12: Não vai, não.
10: Pois é, então tá bom, não vai, não, né? Pega vocês três empreitados, aí você vai ver. Ô, cabelo ruim, bom dia pra você, meu filho. Obrigado pela sintonia, eu acerto o reloginho 7h31, né? 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Fala em comida, que já lamba, os beijos dele, meu filho, parece uma tigela. Aqui é um tamanho de beijo que só Jesus, viu? Que é isso? Ah, mas também, né, ele é moreninho, meu filho, é desse jeito. Ah, coitado, né? Você também é outra. 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Ô Gordinho, um abraço pra vocês aí, viu? Tudo de bom aí. É, por falar em Gordinho, um abraço Gordinho da Gaiola aí, né? Tá ligadão com a gente, Vila São José. Um abraço aí, viu? Ô Gleice, sem família, papai do céu que abençoe, meu irmão. Eita, menino. O compadre Orizio, já acordou? Ah, depois da baldada d'água essa aí também, né? O Mamarino brinca, não jogou água no moço. É, eu falei com ele, não dorme até tarde, não.

Tá aí de Alexandre Casa de Caboclo, né? Ah, menino, pois é. Ah, você viu, meu filho? Lá só tem um cachorrão lá e... Mas nem sabe o que é carro, viu, meu filho? É o que sai, meu filho. Fecha a porteira devagarzinho. É desse jeito, né? Um ótimo dia pra toda essa família aí, sempre ligado com a gente. Bom dia, né? Deixa eu te falar pra você, meu compadre. É minha comadre, meu filho, que ó, você quer conforto, você quer aquele, né, amplo espaço. Aqui, quer ter sua sala bonita, com aquela televisão bonitona mesmo, aquela geladeira fina aí na sua cozinha, aquele sofazão pra descanso, né? O papai chega do serviço, a comadre também trabalha, né? O dia inteirinho, né? Menino pra escola de manhã cedo, pro colégio, meu filho, almoço pro patrão, aí com pouco, né, à tarde, café da tarde, à tarde, ou mais criança pra escola, corrida a vida da dona de casa, né, meu garoto? Papai do céu que abençoa vocês aí, viu? Você imagina se a dona de casa, se tivesse a remuneração pra dona de casa, em um cascai, tinha que ser alto, não tinha? Meu filho, trabalha demais da conta essa moçada. Os homens sabem trabalhar, a luta do dia a dia, mas a dona de casa não para não, meu filho. Repara pra você ver, você sai, trabalha, né, beleza, trabalha o dia inteiro. Aí chega em casa, 5 horas, você vai dar uma descansada, a dona de casa ainda continua trabalhando. Aí vem a janta, quando dá 8, 9 horas, tá movimentando a dona de casa ainda, meu filho, não é brinquedo não. 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Bom dia, bom início de semana. Uma semana abençoada aí, viu? Tudo de bom pra vocês aí. Pois é, né? Você fala do jeitinho, né? Então vamos lá, meu filho. Beleza, né? Bom demais. Tá ligadona com a gente lá, né? Obrigado aí pelo carinho, pela sintonia. Minha comadre Nadir, você tá bom, hein, minha filha? Tranquilo? Sob controle? Morador dos bairros Marfã em geral aí, né? Alô, Cassiano, aquele abraço aí, toda a família aí, Cassiano, bastão do mototáxi, né? Obrigado aí pela

pois é, né? Quem contou foi um pescador, né? Pescador não fala mentira, né? Você sabe disso. Ah, pois é. Ô, meu amigo Rominho, Patinha, né? A toda essa família, um abraço pra vocês aí, viu? Tudo de bom aí, obrigado aí pelo carinho, pela sintonia. Alô, Zé Vaqueiro, Sidney, bom dia, meu filho. É, o cabelo ruim falou assim, eu vou dar minhas toca, que é a música pra mim da abertura lá, velho, que é com Daniel, Rick Henning, Guilherme Santiago. Ô, cabelo ruim, acorda pra vida, né? Essa aqui, ó.

0: maravilha, né? Aí cabelo ruim, pois é, né? Cabelo ruim, com certeza, né, meu cara, né? Nós temos Deus e Deus nos... Que coisa bonita saber que Deus nos tem, né, cara? Alô, cabelo ruim, tamo junto, né? Aí falou, gostei daquela música da abertura, meu filho, toca ela completa pra nós. E nós toca, sim. Tá aqui, é o ouvinte que manda, viu? Alô, Juscelene, obrigado pela sintonia. Essa galera de Magé aí já tá nos acompanhando aí, né? Obrigado pelo carinho, viu? Cileide, né, meu amigo, né? Desilde, obrigado pela sintonia. Alô, meu amigo Fred William, lá em Catalão, Goiás, já tá ligadão com a gente aí. Bom dia, bom dia, bom dia, né? Bom demais. Tá lá Adélio Montes, né? Tá ligado com a gente, Santa Catarina, Piauí. Um abraço aí pra essa família aí, viu, Adélio? Esposa aí, toda essa moçada, viu? Alô, meu compadre Antuérp, né? Tá lá no São Paulo, ligadão com a gente aí. Bom dia, viu? 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Alô, Chuchu, toda essa família aí. Forte abraço, tribo de Sobrar aí, ó. Abração aí, viu?
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0: Ah, bom demais, hein? Porrozinho de atrás, é só. Seu belisquete e Juliette tá dançando aqui, ó.
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0: Ah, beleza. Ô, Érica, né? Minha comadre Érica, meu compadre Fernando, né? Sou Fernando aqui. Um abraço pra vocês aí, viu, meu filho? Vila Rainha em geral aí, forte abraço aí. Toda essa família, obrigado aí pelo carinho. Moradores da Rua Santo Antônio, Carlinho Pescador, parecida, a família toda aí. O Zé, né? Consertador aí, o Zé da Elétrica. Ô, Zé, o primo, né? Papai do Rodrigo aí. Um abraço pra vocês aí, viu? Tudo de bom, hein? Ah, pois é, o sogrão do Zé tá lá também, lá. Eu já até falei com ele que eu ensinei ele a andar de motoca esse dia aí, viu? É, vai ficar bom, você vai ver, vai ficar... É, coitado, né? Que isso, rapaz, eu piloto demais. Zezé de Camargo e Luciano, né? O Marcos, lá no bairro São Paulo, obrigado pela sintonia, né? Deu ocupado de novo, ele falou, toca pra nós aí, Valdemir.

pois é, né, meu filho? Você viu falando aí que o bom cabrito não berra, né? Alô, Celso, né? O Celso tá aí ligadão com a gente. Essa galera aí do Cogos Alexandre aí, bom dia pra vocês aí, viu, gente? Obrigado aí pela sintonia aí, um ótimo dia, né? Tá lá meu compadre Adilson, né? Lá da reta, né? Também lá, a esposa lá. Toda a família, um abração pra vocês aí, viu, gente? Tudo de bom, hein? Tá sempre ligadão com a gente lá. A gente agradece aí pelo carinho, pela companhia. Bom demais, viu? Tá lá ligado com a gente, né? Ah, pois é, né? Baiano, bom dia pra vocês. Santa Maria da Vitória, né? Ah, o Sérgio, né? Do vulgo baiano. Obrigado aí pela sintonia, viu, gente? Tá sempre ligadão com a gente. Meu compadre Adilson Charuto, é vulgo Charuto aí, né? Lá do Residência, bom dia. O homem do Real Velho, né? Bom dia pra você. É, o Adilson lá da reta lá, perto da igrejinha, tá ele, minha comadre Solange. Um ótimo dia pra vocês aí, viu? Tudo de bom, hein? Bacana demais. É, na, daqui a pouco nós fala mais, né? Tem mais aqui? Tem. Ah, então tá bom. É, Alzira, Vila Rainha aí, obrigado pela sintonia, né? Toda essa moçada aí, Pedro Ferreira, né? Família Ferreira aí, obrigado pela sintonia, meu compadre Valtinho. Um abraço aí pra toda essa turma aí, viu? É, Valtinho, aquele tem cabelo, né? Os cabelos longos, né, rapaz? Caindo nos olhos. É, lá que vai dirigir, o vento bate, com cuidado, compadre Valtinho. Tira esse cabelo dos olhos, meu filho. É, tá lá ligadão com a gente. Ótimo dia essa família aí, viu? É, eu volto. É, pois é, meu filho, né? A gente é. É, coitado, né? Você fala coitado que não deixa você entrar no ônibus mais, rapaz. Essa turma que leva a galera aí da saúde, um bom dia pra vocês aí, viu? Os motoristas da ambulância, né? Escola aí, né? Toda a família aí, um abraço pra vocês aí. Alô, capixaba, tá bom, meu filho? Bom demais. Bom dia pra vocês aí, viu? Toda a família aí. Ah, tá. É, já vai voltar, já. Só tomar um cafezinho, Paulo Maciel ali, meu filho, né? Salvar o leite das crianças, eu tô de volta.

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6: Ah, bacana demais, né? Sou Johnson e eu estamos aí de volta, hein, né, meu cara? 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Eu vou atendendo ele, meu filho, falou assim que toca dois sucessos bacana pra nós, hein? É, ele só pede musicão, porque senão a multa é 45 mil por cada dia se ele não tocar as músicas boas pra ele. É, ele já falou comigo, o Fifi, falou: ó, se não tocar as músicas boas pra mim nessa rádio é 45 mil de multa. É, e não é dinheiro pra pagar advogado, não. Vitor e Léo na linha do tempo, na sequência César e Paulinho duas vezes você. Segura, meu filho. Ô, Angelino, coloca o capacete e vamos trabalhar, meu filho. Começou as trolitadas, hein?

coitado, né? Você fala, é coitado, né? 90% celular, né? Eita, menino, só Jesus na causa, né? Ai, ai, essas redes sociais veio, né, meu cara, né? A tecnologia, mas numa parte tem hora que... Só papai do céu, viu? Não é brinquedo, não, né? A maioria, então, não, né? Não são todos, né? Mas alguns usam para as coisas erradas, né? Ah, menino, é fácil, não, né? Antigamente... É verdade sobre o esquete, verdade. Pelo Valdemir Alves, antigamente não tinha esse negócio, né? Eu brincava de rouba-bandeira. É, menino, passava a mão, né? Fazia fogueira, depois passava a mão de tição de fogo. Rodando aquilo. É bombril, né? Colocava bombril na cordinha, assim. Ficava rodando que é bombril, assim, dinheiro. Ah, pois é, meu filho, que esse carrinho de rolimã, né? Que oh, saudade, né, rapaz? Sim. É, pegava os carrinhos que ia montar. E era estrada de chão batido, cara. Nós brincava bastante lá, de se quebrando, que tem lá. Ah, mas que tempinho bom, né, rapaz? Ai, ai. Brincava na chuva, né? Tá ali chovendo, tá, barro, chegava em casa. Só com a bolota dos olhos pra fora. Mas tempinho bom, né? Mas antigamente, né? Hoje acabou, né? Hoje essa moçada é. É, meu filho, né? Os aplicativos, é o joguinho e vão pra lá, pra cá, e matei, deixa que lá, mata o outro e assim lá vai, né? Ah, só Jesus na causa. Bom dia pra essa turma, irmão. 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Um abraço aí, Leandro, né? Ah, o meu amigo Sérgio, né? Santa Maria da Vitória, meu filho. É o baiano. Você tá mais ou menos assim, viu, meu filho?

0: pois é, né, Rick Renner, né, meu filho, né? Vai berrando que nem boi, não, meu filho, né? Tá parecendo Zé Adriano, que é isso? Aqui, ai, ai, 8h19, mas é mesmo, rapaz, já? Que isso, tá passando, hein? Pois é, aqui um abraço aí pra essa turma que tá ligadona com a gente aí, viu? Ô Gilberto, meu compadre Gilberto, com a Dorinha, obrigado pela sintonia, né? Alzira, bom dia pra vocês aí, viu? Um ótimo dia pra toda essa moçada aí. A Roberta, né? Tá ligado com a gente, o Hélio, um ótimo dia pra vocês, hein? Obrigado aí pelo carinho. Ô Zé Maurício, família aí, né? Esposa aí, toda essa moçada aí, o Val, né? Bom dia pra vocês aí, tá bom? Beleza? Então tá. Tá de folga hoje, segunda-feira, estão descansando hoje, né? Puxado, viu? Trabalho a semana toda essa turma. É o domingão, qualquer, meu filho. Frango assado, né? Essa menina não é brinquedo, não. Ótimo dia pra vocês aí, viu? Gilberto, né? Obrigado pela sintonia, também ligado com a gente lá. O Ronaldo, né? Alô, Charles, Zé Malta, obrigado pela sintonia. Alô, Taila, toda a família aí. Ótimo dia pra vocês aí, brigadão, viu? Obrigado. A Maria, né? Tá lá, meu filho, é o Hugo, né? Da esposa, né? Filho da esposa linda, Sadão. Um abraço aí pra toda essa moçada. Ô Baianinho, bom dia pra vocês, viu? Ah, vamos só que eu tomar um cafezinho pra aula, Marcelo, e a gente volta já já, só faturar o lei das crianças, tá bom?
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0: É, menino, hein? Bom demais, meu filho. Um abraço aí a todos os gaúchos, barbaridade, tis, né? Os homens da bota, na bombacha. Aqui tudo de bom pra ti, viu? Um ótimo dia pra essa galera aí, né? Alô, nossos amigos cariocas, né? Os paulistas, né? Alô, mineirinho, uai. Bom dia pra vocês aí, meu filho. A toda ciganada do nosso Brasil aí, todo cigano. Um bom dia pra vocês aí, tá? Um abraço aí pra essa turma aí. Papai do céu, cabeçou a semana de todos aí, viu? Ah, pois é, com uma gracinha, daqui a pouco tem sucesso aí, meu filho. É, daqui a pouco tem sucessão aí do é, minha com uma gracinha do saudoso Nicodemo. Um ótimo dia pra vocês aí, viu? Beleza. Ô, Romilocha, você já acordou, meu filho? Já? Ah, pois é, o Zéinha, né? O Zé, hora dessa já tá batendo volante já, né? É, essa galera do volante grande aí, né? Amigo caminhoneiro aí, São Cristóvão de Proteção. Essa galera aí, obrigado aí pela carona, viu? Quando você vai comandando esse gigante de aço aí, teu amigo Valdemir Alves vai comandando essa nave de som pra vocês aqui, através das ondas sonoras da Calda FM. Bom dia, bom dia. Ah, o Lobo Solitário, né, Edival? Ô, Lobo, tá bom, meu filho? Da Lobo Filme aí, toda essa moçada. É, o homem tá no circo, meu filho, mas faz palhaçada no mundo esse lobo, né? É, lobo, não tem jeito com ele, não. O homem atira e bate tudo enquanto é lado. Bom dia pra essa família aí. É, sempre ligadão com a gente aí. A gente agradece aí pelo carinho, pela sintonia. 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É, meu filho, aquela moçada lá. Bom dia pra toda essa família, viu? É Marco Festa, meu filho. 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Direção do meu compadre Raimundinho, toda a família aí, um forte abraço aí, tudo de bom, hein? Os funcionários aí. A você, cliente e amigo aí, uma ótima semana, semana abençoada, viu? Segundo. É bom demais. Ô, Sérgio Celeiro, bom dia pra você também, hein, meu filho. Obrigado pela sintonia, né? O Cândido Velho. Ô, Cândido Velho, tudo sob controle, hein, meu filho? RM, né? Meu compadre Ronaldo McLean, né? 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Um ótimo dia pra essa turma aí. Ô, meu compadre Widner, o Jim. Bom dia pra você, meu filho. Bom demais, né? Bruno e Barreto, né? Lá se foi o boi com a corda e tudo, né? É, meu filho, volta pra cá, baiano.
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César e Paulinha, a volta de um boiadeiro, como é bom ser boiadeiro, né? Os nossos amigos vaqueiros aí, um ótimo dia pra toda essa família aí, né? Geral aí, os homens não brincam não, são guerreiros, viu? 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Ei, menino, com uma gracinha. Bom dia pra você aí, meu filho, né? Tá aí ligadão com a gente do bairro do Ernesto aí. Bom dia. Sim.

0: parada dura, né? Aqui na sua melhor. Ei, maravilha, bom demais da conta, né? Você curtindo aí esse sucesso aí, né? Pedaço de mim. Um ótimo dia pra toda essa família aí, sempre ligadona aí. Alô, você que tá ligado. Alô, meu compadre Robertinho Pescador. Você tá bom, meu filho? É, um braço, um abraço pra essa turma aí, viu? Tudo de bom aí, tá ligadão com a gente. Quero mandar um forte abraço também, tá lá ligado com a gente, fazendo a programação, né? Ótimo dia pra vocês aí. Obrigado pela sintonia aí, viu? A menina aí, cadê ela? Ah, tá aqui, meu filho, ó. Tá lá ligada com a gente lá. Ô, com uma criança, bom dia pra você aí, minha filha. Papai do céu que abençoe, viu? Um ótimo dia, né? Que nosso Senhor ilumina aí, traga a paz aí. Tudo de bom pra vocês aí, viu? É, com uma de criança, tá ligado com a gente, né? Maria das Graças, obrigado pela sintonia. Maria Aparecida, morador do bairro Falso Chance Dias em geral aí. Ótimo dia pra vocês aí, viu? O Renato, né? Tá ligadão com a gente, né? Ô, meu compadre Loi, bom dia, meu filho. Tá lá também, né? O Kraut Pedreiro aí, toda essa família. Vila Peçã em geral aí, né? Meu compadre Carlão, bom dia pra vocês aí. Tudo de bom aí, viu? Tamo junto nessa jornada aí. Beleza? Já tá na hora já? Aqui, ó, nós vamos só faturar o leitinho das crianças ali. 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Eu volto já já, né? Daqui a pouquinho.
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0: Aquele biscoitinho tradicional, ei, menina, a empresa lá vai crescendo, né? É, vai ter café, tem biscoito, tá bom aqui. A Grossite sempre juntinho conosco aí, né? O Maquimó, tratado sobre belisquete, né? Tratado de pirulito, Juliette, hã? Ah, pois é, fubá, essa turma aí, meu filho, ninguém aguenta não, viu? O Matutinho, né, o nosso vaqueiro lá, do terreno lá em Apim, lá, aqui passa perto com essa turma quando chega lá, meu filho. Vocês bebem o leite do super litro. Não tem aqui, no cação passou longe, né? Mas vai lá, faz um furinho no super litro, faz igual o pirulito fez essa semana, né? O Valdemir Alves ganhou um super litro aí, meu filho, do amigo meu aí de leite. Foi lá, furou a tampinha, cheguei ali, tava guti-guti, falou, ai, tá fácil assim, né? Não vou, agora pode ferver o resto, já tinha só os três dedos do vidro já. Falei, menino do céu, e não dá dor de barriga não, né? Dá só, já tá acostumado, né? Ele vai lá no curral, meu filho, que tá tirando o leite da mimosa lá, que a mimosa, ela dá 15 litros de leite cada lado, né? O vaqueiro, quando ele tá sozinho lá, o matutinho tá sozinho, ele escora ela, aí tira um lado, depois ele vai, escora, amarra ela, tira o outro lado, que senão ela tomba. Aí ele vai pra lá, meu filho, enche o caneco lá e fica à vontade. Coitado, né? Tô te falando com você, ó. Bota, mandou trabalhar, quando grita assim pra nós trabalhar. 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Agrocítio, bom dia. Ô, meu amigo Celso, tá ligadão com a gente aí, né? Celso Pedreiro, né? Obrigado pela sintonia. A gente agradece aí toda a família, sempre ligado com a gente. O meu compadre Zé Horácio, né? Eu fico olhando, né, meu filho? Eu com a barriguinha dessa, eu não saio na rua de jeito nenhum, hein? Coitado, né? Vem chegando, cantando pro meu compadre Desilde, lá na cidade de Magé, no Rio. Ele falou, Valdemir Alves, toca Milionário Zé Rico aí, boneca cobiçada. Um abraço aí, Desilde, toda essa família do Rio aí. De Magé aí, tudo de bom, hein? A Celeida, né? Juscelene, né? O Miquéias, né? Toda a família aí, um abração aí, viu?
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1: Aí, pra você curtindo Alô, bom dia, né? Essa vai pro meu amigo Gilson Cruz. Ele falou, toca pra nós, Amado Batista aí, vem Morena, né? Alô, Gilson, um abraço pra você, meu filho, lá no Ponte das Crianças aí. Bom dia pra você, viu, Gilson?

pois é, né? Tá na hora, né, meu filho? Cleito e Camargo, né? Participação de João Neto e Frederico, né? Tá na hora de sossegar, né? Pegar na mão e levar pra igreja, meu filho. Falar, ó, agora acabou, meu filho. Casou. Ótimo dia pra você, tá sempre ligadão com a gente aí. A gente agradece aí toda essa família aí. Sempre gentil conosco, né? Renata tá ligada aí com a gente aí, lá no bairro Bituruna. Falou, toca pra mim aí, Valdemir Alves Pablo, né? Ah, Porto de Partida. Aqui, ela não vai no ponto de partida, viu? Ela já vai pegar o ônibus já, Renata. Que é isso? Um abraço, Renata. Tudo de bom pra você, minha filha. Oi.

maravilha, né, meu filho? 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Ponto de partida. Obrigado aí pelo carinho, pela sintonia, viu? Bom demais. É, quem vem chegando aí? Ah, já tá lá ligadona com a gente na aula. A gente agradece aí pelo carinho, pela sintonia, né? Ô Rafael, bom dia pra você, meu filho. Tudo de bom aí, viu? Obrigado aí pelo carinho, né? Toda essa moçada aí. Moradores do Coque da Palmeiras aí, né? Brigadão aí, viu? Tudo de bom pra vocês aí, meu filho. Sempre ligado com a gente. Minha comadre Creuza, ligadona com a gente também. Ela falou que toca um sucesso do Zezé pra nós, hein, meu filho? Tá em jeito demais da conta. Aí chegando ele aí, ó. Ah, tudo de novo, né? Acelera, daqui a pouco tem sucesso pra vocês, meu filho.

0: Aí você curtiu, né? Zezé de Camargo e Luciano, tudo de novo, né? Uma viagem debaixo dos nossos lençóis. É, daqui a pouco, ô Cileide, já tem sucesso. Hoje é lindo, daqui a pouco tem sucesso, hein, meu filho? Só faturar o leitinho das crianças que a gente tá de volta, beleza?
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0: Aí pra você, né, seu Joe, vamos que vamos nessa jornada aí, ótimo dia pra vocês aí, sempre ligadão aí, né? Ai, ai, bom, bom, mas bom demais, né? Ô, Sublisquética, Geraldinho do Gesso, obrigado pela sintonia aí, tá ligadão com a gente, viu? Um abração aí, né? Alô, dona Helena, né, a avó da Priscila tá lá no Baixinho do Oriente, obrigado pela sintonia. Laura também tá lá, né, ligadona com a gente lá, obrigado aí pelo carinho, toda essa família aí, viu? Beleza, né? Fernando, obrigado pela sintonia. Hora dos Barlagô geral aí, né? Alô, Gilberto Capoeira, bom dia, meu filho. Bom demais. Meu compadre Zé, tá ligadão com a gente, né? Do senhor Zé Messias, toda essa família aí. Brigadão aí, viu? É o meu compadre Eurídice com a Maria aí, toda essa turma aí, um ótimo dia pra vocês, hein? A galera da OEM aí, bom dia, né? Tudo de bom aí, viu? Ah, quem vem chegando aí, ô Sublisquete, já tá no ponto aí, já? Como é que é? Giliate, vem chegando cantando aí? Ah, a pensamento, então deixa cantar pra nós aí.

menina, essa foi pra Cileida, né? Tá ligadona com a gente lá no Imagé lá. Você viu, hein, meu filho? É bom demais, Giliate, né? É verdade, essa música de 1981 sobre esquete. É, 1981. É, ele falou comigo, eu vou ter minha alves, esse moço aí que canta a música do Piolho. É ela mesmo. É, você lembra dela? Lá vem o seu piolho na entrada do salão. É essa mesmo, meu filho. É verdade, ele que canta ela assim, não sei. Né? Qual o motivo da graça aí que eu não entendi, né? É, eu vou mandar o celular pro Angelino pra você tomar café com sal, viu? Você fica aí perturbado. Aqui a preta vai dar uma esfrega, não sei, demora, viu? É, deixa ele, não assusta ele, não, né? Sobre isso aqui. É, cafezinho reforçado, bacana, meu filho. Pão ali, cafezinho bom, menino. Já fui lá dar uma bicada, já, meu compadre Angelino. Ah, ligadão com a gente lá, viu? Acertando o relógio, meu filho, né? 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Dona de cá, que é safazão aí pro compadre descansar. É, meu amigo Angelino trabalha em pé o dia inteirinho, né? Quase as horas de almoço, depois volta aqui. Meus pés tá doendo, só fazendo aquele retrato lá, fica assistindo a tela, hein, meu filho, bom demais. Ele falou assim, toca pra mim o Zezé de Camargo, cara, o coroa aí, né, vai fazendo a sequência aí, Angelino. 9:12, acerta o relógio aí. Tá ligado com a gente, né? Alô, ô nega, já tem café aí, nega do Matosa? Alô, Dairinho, bom dia pra vocês aí, viu? Ah, o vô, né? Ô, Angelinho, cadê o vô? Chora demais, né?

pois é, né, meu filho? Se pudesse parar, era, né? Alô, meu compadre Tião Cipó. Vladimir Beira Rio, um ótimo dia pra você. Obrigado aí pelo carinho. Forte abraço aí, meu irmão. Vamos acordar, Tião Cipó. Acorda, meu filho. Segundou.

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7: Ah, maravilha, né? Estamos aí de volta, sou Joe, sou eu, né? 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Toda essa família aí, a gente agradece pelo carinho, viu? Um abraço aí pra essa turma aí da AgroSítio, né? Meu compadre João Vitor, Leandro, né? Gordinho, toda a moçada aí, bom dia pra vocês, viu? Hoje já vamos tocar o sucesso da menina aí, viu? Tá ligado com a gente aí, um ótimo dia, né? Obrigado aí pelo carinho aí, a gente agradece aí toda essa família aí. Tá ligadão, tá fazendo a companhia na Caldas FM. Obrigado aí pela sintonia, viu? Tá lá, Raquel, né? A nora da nossa amiga Cileida, né? Toda essa família aí, Miquel. Um abraço aí pra vocês aí, meu filho. Na cidade de Magé, já tem sucesso pra vocês aí, tá bom? Beleza? Ai, ai, ai. Valdemir Alves, eu quero ouvir um forrozinho bom do Frank aqui, a matar a saudade. Frank, aqui, ó, meu filho, ó. Segura esse aí, então, aí, ó. Bom demais da conta, né? Você que tá curtindo aí na sua Caldas aí, um ótimo dia, né? Eles falam que sim, né? Ô, Juscelino, já pensou, Juscelino? Um tempinho desse fresquinho, hein? Mistura ali um beicinho de porco, né? Uma orelha, um pezinho. Aquela calabresa, aquele bacon. Feijãozinho preto ou branquinho, mas tá bom, né? Tô ali cozidinho, meu filho.

Ah, pois é, né, meu filho? Você fala aí, tô, né? Você viu? Não tá fraco não, né? Bom demais da conta, né? Você que tá sempre ligadão aí, a gente agradece aí pelo carinho, pela companhia, hein? Ah, vem chegando ela, né? Ô Marcela, obrigado aí, viu, minha filha? Tá sempre ligadona com a gente aí. Ela falou, quero ouvir Jairinho, Mato Grosso e Matias, você toca pra nós aí, né? Ô Marcela, obrigado, meu filho, né? Tá aí na virada de Tarumiri, bom dia e um forte abraço aí, viu? Um bom início de semana aí.

Bacana demais, meu filho, você curtindo aí sucesso, né? Sem você, com o Jaíno, participação aí, né, de Mato Grosso e Matias, bom demais, tranquilo, né? Ótimo dia pra toda essa família aí, a gente agradece aí pelo carinho e pela sintonia, viu? Ah, daqui a pouco tem mais sucesso. Ah, já tem, já tá no ponto aí, já, seu Blisquete? Ah, então beleza, né? Ah, o menino, hein? Acertando o relógio aí, né? 9h32, ah. Ah, bom demais. Quem vem chegando aí, meu filho? 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Vamos aí juntinho conosco, viu? Meu amigo Chuchu, forte abraço aí, tudo de bom aí. Vem chegando aí, né, pra Raquel, ela aparece aí para o Miquéias, ah, sucesso, né, tá ouvindo a música de Marcos e Bilute, sonho de todo casal.

Ah, você curte Neymar e Belucci, né? Sonho de todo casal. Alô, Raquel, lá de Magé, né? A nora da Cileira, toda essa família aí, Miquel, né? Teu garotão aí. Tudo de bom pra vocês. E obrigado aí pela companhia, viu? Tá aí sempre juntinho conosco, curtindo aí a Caldas FM 98,7, né? Comunicando contigo, teu amigo Valdomiro Alves. Um abraço aí pra toda essa família aí, né? Tá fazendo aniversário hoje, dia 24/8/2026. Parabéns pra você, felicidade, tudo de bom aí, tá bom? Papai do céu abençoe e traga paz aí, meu cara. 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

Valéria Barros, né? Acima de outra participação de Fátima Leão, cê é duas feras, né? Que é isso, meu filho? Fátima Leão já não fica pra trás, né? Valéria também, né, nem se fala. Ótimo dia pra toda essa família aí, tá sempre ligado com a gente aí, né? O Marcos, né? Tua mamãe aí, divino do Traíra, né? Bom dia pra vocês aí, viu, galera? Tudo de bom. Já tá na hora, já? Ah, então daqui a pouco nós voltamos aí, fechando o último bloco aí, viu? Daqui a pouquinho, tá bom? Beleza?

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7: Aí pra você, né? Estamos de volta aí, fechando o último bloco aqui na sua melhor, né? Caldas FM, 9 horas 42 minutinhos, acertando o relógio, hein? Que aqui a hora não para. Vem chegando ele aí, né? Tá lá ligado com a gente. Alô, Sandra, obrigado aí pelo carinho lá em Caroeb, né? A lá ligadona com a gente, né? Obrigado pela sintonia, viu, Sandra? Toda a família aí, viu? Lá em Roraima, né? Cidade de Caroeb, hein? Um bom dia pra você aí, viu? A Sandra, né? O Jair, o irmão do meu compadre Oscar Villanovas. Bom dia!

0: Obrigado, gente.
1: Um sucesso de Marquinhos Moura, marcante.
2: Tá aí, né, meu filho? Obrigado, gente, que você fala, né? Eita, menino, é fechando mais ou menos assim, ó.

maravilha, né, meu filho? Marquinhos Moura, né? Anjo Azul, quantos anos, né, meu cara? Ah, antiga, né? Sucesso assim que vem assim, vai trazendo aquela saudade, né? Relembrando aqueles velhos tempos, como essa aqui, ó.

Aí você curtindo aí, Rosana, né? O Amor e o Poder. Ah, menina, em quantos anos, né? 86, 88, ah, maravilha, né? Um ótimo dia pra você, né, meu cara? Vamos chegar na reta final, né? Ah, que peninha, né?

0: Ah, bom demais, né, meu filho? É, só que vamos deixar pra amanhã essa aí, né? A gente vai agradecendo aí pelo... Ah, é, Fábio Júnior, canta muito, né, cara? Que é isso, né? Ah, quando gira o mundo, né? Quando gira o mundo, meu filho, que, como disse sobre o Bilisquete, eu vou dar minha alma, o cabeção também gira, gira tudo, meu filho. É só Jesus da causa, viu? Vamos aqui, a gente vai agradecendo aí, vamos ficando por aqui, colocando o pé na estrada, né? Agradecendo a você do outro lado do rádio aí, você que tá sempre juntinho conosco, né? Um bom dia pra você, obrigado aí pelo carinho, pela companhia. Ah, pois é, meu cara, é verdade, viu, sobre o esquete? É, nós estamos aderindo aí, meu cara, né? Uma campanha aí, é pra você mandar um vídeo pra gente, onde você estiver ouvindo aí, né? Manda um videozinho aí do seu radinho tocando aí pra gente, hein, meu cara? Faz igual meu compadre Orides, o Adriano, né? Ah, pois é, o Célio, eles mandaram, cara, gravou lá, né? A gente, né, pediu sucesso aí, vamos poder me avisar que eu tô ouvindo, e mandou pra gente aqui, a gente tá postando aí no TikTok aí, então pra você que é nosso ouvinte aí, qualquer cantinho que você esteja, pode ligar aí da sua caixinha aí, manda o vídeo, fala, ó, aqui, ó, tá tocando sucesso aqui que eu pedi aí, né, eu sou fulano de tal, pra mandar pra gente aí, né, que a gente vai tá aí, né, tocando aí, divulgando aí no TikTok aí, beleza? Fechado? Então manda pra gente aí, tá? Ah, tá ouvindo, Valdemir Alves? Vai lá, meu filho, filma lá seu radinho lá, hein? Manda pra gente, né, seu rádio, sua televisão, no que você estiver ouvindo, tá ok? Tiver no aplicativo aí, sua Alexa, né, filma aí, manda pra gente aí, tá bom? Pode mandar aí no zap do Valdemir Alves aí, no zap da rádio, com nós, ó. Vamos estar postando aí no seu TikTok aí, beleza? Fechado então? Fique na paz, que o nosso Senhor nos proteja, traga paz e a tranquilidade aí. 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A gente agradece, né? É MG Saúde, na direção do meu compadre Chuchu também, obrigado aí pelo carinho. Toda essa família, a gente agradece, né? Tá lá meu Fiagro Sítio, obrigado aí pelo carinho e pela companhia. Toda essa família que tá sempre juntinho conosco. E também Lojão Topa Tudo, que vem fazendo a programação com a gente, tá ok? Um ótimo dia, fique na paz, que o nosso Senhor te ilumina. Vem aí o programa, né, do padre aí, momento de reflexão. Sinta-se incluído, Taylor. Você, toda a sua família aí, a vocês ouvintes aí, faz parte aí da programação. E viu, o Gilson Cruz tá sendo incluído aí no programa aí, né, por meio de oração do padre aí. Tamo junto, meu irmão. Tchau, tchau. Fique na paz e até amanhã, se ele assim nos permitir. Terça-feira, tamo de volta.
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0: Louvado seja nosso Senhor Jesus Cristo. Boa semana para todos, querido povo de Deus. Como é que foi seu final de semana? Espero que tenha sido bom. Domingo com a missa, é semana com a graça de Deus. E nós estamos em plena segunda-feira. Estamos no quarto dia da novena de Santa Mônica, Santo Agostinho, e eu tenho incentivado, não quebre essa novena é poderosa, é uma novena que nos leva à conversão, e todos nós precisamos de conversão, todos nós, e também rezamos por alguém. Santa Mônica conseguiu fruto da graça de Deus e muitos anos de oração. Filhos amados, povo querido, hoje também celebramos um apóstolo, pouco falado, mas vamos falar sobre ele, São Bartolomeu. Filhos amados, povo querido, saúdo a todos a partir da Rádio Evangelizar, de onde tudo começa, as rádios irmãs, cujos nomes cito neste momento.
1: Que Deus está trabalhando.
0: Deus está trabalhando, realizando um milagre neste lugar, na tua vida, na minha vida, na nossa história. Deus está trabalhando, diga isso. Ah, pai, eu tô meio para baixo hoje, segunda-feira. Deus está trabalhando em você, acredite nisso. 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Vamos lá? Em nome do Pai, do Filho, do Espírito Santo. Amém. O Evangelho sobre São Bartolomeu. Filipe encontrou-se com Natanael e lhe disse: encontramos aquele a quem Moisés escreveu na lei e também os profetas. Jesus de Nazaré, o filho de José. Primeira afirmação: encontramos o Messias. Em outras palavras, é isso que Filipe diz a Natanael: encontramos aquele que Moisés falou e os profetas, encontramos o Messias, e é Jesus de Nazaré, o filho de José. Natanael disse: de Nazaré pode sair coisa boa? Filipe respondeu: vem ver, vem ver. Jesus viu Natanael que vinha para ele e comentou: aí vem um israelita de verdade, um homem sem falsidade. O próprio Jesus elogia: aí vem um israelita de verdade, um homem sem falsidade. Natanael perguntou: de onde me conheces? Jesus respondeu: antes que Felipe te chamasse, enquanto estavas debaixo da figueira, eu te vi. Natanael respondeu: Rabi, tu és o filho de Deus, tu és o rei de Israel. Jesus disse: tu crês porque te disse isso? Eu te vi debaixo da figueira. Coisas maiores que esta verás. E Jesus continuou: em verdade vos digo, vereis o céu aberto e os anjos de Deus subindo e descendo sobre o Filho do Homem. Nos evangelhos, como acabamos de ler o evangelho de hoje, ele era chamado de Natanael. na verdade, Bartolomeu. Bartolomeu em hebraico. Todavia, os estudiosos dizem que se trata da mesma pessoa. Natanael Bartolomeu, segundo o significado, dom de Deus. Tudo o que sabemos, com certeza, sobre a vida de Bartolomeu, Natanael, vem dos textos evangélicos, especialmente de São João, que narra a vocação de modo detalhado. Ele era pescador de Caná. Conhecia Nazaré, 8 quilômetros de distância, e não confiava muito nos que nasciam, dos que viviam em Nazaré. Por isso, ele é um pouco cético quando o amigo Felipe diz que encontrou Jesus, o Messias, que era de Nazaré. E Felipe diz: venha ver. Assim, Bartolomeu foi. E logo que viu, demonstrou a Jesus confiança sem precedentes. Ele o recebeu. Perguntou se Jesus o conhecia. Ele era um homem concreto, apegado nas tradições israelitas. Fazia tudo o que a lei exigia. Próprio Jesus disse, era um israelita correto. Mas depois da desconfiança, proclamou: tu és o rei de Israel. Presume-se que Bartolomeu podia estar nas bodas de Caná, onde foi o primeiro milagre de Jesus. Após a morte de Jesus, sabemos que eles estavam no cenáculo. Atos dos Apóstolos fala sobre isso, e certamente Bartolomeu estava. Depois, não se sabe historicamente, mas há uma antiga tradição que ele foi para as várias regiões do Oriente, Mesopotâmia, Índia, realizando milagres e curas milagrosas até chegar na Armênia. Além de converter as populações de 12 cidades, conseguiu até a conversão do rei Polímio e sua esposa, causando grande inveja nos sacerdotes das divindades pagãs. Foi quando o irmão do rei, Astiage, convencido pelos próprios sacerdotes, o condenou à morte. Seu martírio foi por volta do ano 68. Ao longo dos séculos, depois de milhares de acontecimentos, suas relíquias chegaram a Roma, graças à intermediação do imperador, e está na Basílica, dedicada na ilha Tiberina, a igreja de São Bartolomeu. São Bartolomeu, rogai por nós. Nós só começamos o programa. Nós temos muita coisa ainda, hein? E você não sai daí, não. Pelo contrário, você vai usar teu WhatsApp, vai chamar um amigo, uma amiga, mais uma pessoa, para acompanhar este programa, que não é entretenimento, não é programa musical. É uma experiência de Deus. Eu volto já, volte comigo.
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0: Eu vejo que estou com o Filho de Deus na linha e vou direto. Deus abençoe, Filho de Deus. Deus abençoe. Você fala de onde, filho?
1: Falo de algum lugar do Brasil, padre.
0: Tá certo. Peço a gentileza, você pode falar um pouquinho mais alto? Okay. O que está acontecendo, filho de Deus, de algum lugar do Brasil?
1: Vamos lá, padre. Eu tenho um testemunho e um pedido de aconselhamento.
0: Tá bom. Vamos lá. Vamos começar pelo testemunho.
1: Padre, quando eu me formei assim, na faculdade, eu tive que morar em outra cidade, porque o meu curso não tinha aqui, isso aqui era em meados de 2012, dos meus 17 anos.
0: Ah.
1: E nessa época eu fui diagnosticado com depressão leve antes de ir para essa outra cidade.
0: Depressão.
1: Eu tomei a decisão de morar sozinho num apartamento no oitavo andar. Essa depressão ao decorrer da minha faculdade foi aumentando, a ponto de todos os dias eu me perguntar como seria pular da sacada e quase sair. Não só isso, mas eu também tinha vício em comida, masturbação e pornografia.
0: Certo.
1: Então é uma fase muito difícil. Eu não,
0: não vai diminuindo a voz não, filho. Vai falando mais alto, senão eu não consigo entender.
1: Era uma fase muito difícil. Eu não estava próximo de Deus, apesar de estar inserido na fé, sou batizado,
0: crismado,
1: de Eucaristia. Mas era muito difícil, foi muito difícil para minha família. Só que Deus é muito bom. Então em 2020... ele foi me resgatando através de eventos, de livros. Ele foi me levando para ele, até que há uns 4 anos atrás ele me apresentou minha noiva.
0: Amém.
1: E a minha noiva, ela me trouxe completamente para a igreja, junto com a ajuda de Deus. Certo. E agora eu sou 100% dentro da fé católica. Eu comungo, faço confissão quinzenalmente, faço exame de consciência todos os dias, leio o evangelho todos os dias, vejo o programa do Senhor.
0: Certo.
1: Então, eu estou 100% inserido na fé.
0: Amém. Então, já diga, obrigado, Jesus, por essa transformação da minha vida.
1: Obrigado, Jesus, por essa transformação na minha vida.
0: Tá certo. E aí?
1: Graça recebida, graça testemunhada.
0: Toca o sino, sacristão.
1: Toca tudo que tiver direito, sacristão. Tudo. Tudo. Foi muito grande essa graça.
0: Eu imagino. Com certeza é perceptível.
1: E o pedido de aconselhamento, padre, é que, como o senhor sabe, o vício ele vem com sequelas.
0: Sim.
1: E nesse quesito, eu acabei gerando, como era pornografia e masturbação, eu fiquei olhando para muitas mulheres, eu desenvolvi um fetiche por um biotipo específico, e isso trouxe muita insegurança para minha noiva, muita mesmo. Então, quando a gente conversava, quando acontecia, até quando a gente conversa hoje, ela fica muito mal, eu fico muito mal, eu me martirizo, eu ainda tenho pensamentos da época depressiva, ele me deixa para baixo por causa disso. E como a gente está prestes a casar, eu queria saber como eu lido com essa situação, o que eu faço, como eu lido com essa situação, para não acontecer e eu não perder ela, nem o meu relacionamento.
0: Filho, é importante conversar, o diálogo é muito importante entre vocês. Mas é importante também virar a página. Veja, você sabe, você falou de um biotipo, eu entendi onde você quer chegar, mas vocês não precisam bater nessa tecla. Você tem consciência que casando, você está assumindo diante de Deus que ela será sua única mulher por toda a vida?
1: Plena consciência.
0: Então,
1: é isso que eu quero.
0: Então não volte nas conversas do passado. Não sei se eu me faço entender. Toda vez que volta, vem aquela carga negativa. Não tem necessidade de sempre bater na tecla anterior. É estar vigilante para não cair. Não ir, não abrir sites que ajudem. Não anotar telefones que possam estimular uma traição, mas por que sempre tocar nesse assunto?
1: Entendo. Eu luto todos os dias, padre.
0: É uma luta. É uma luta.
1: Ela me perdoou, mas assim, eu continuo lutando porque...
0: Mas ela te perdoou por quê?
1: Porque como tem essa questão de muitas olhadelas, eu deixo ela insegura, então ela me perdoou por eu ter olhado para outras pessoas de forma errada, por ter tido esse fetiche por outra pessoa, por ter causado tudo isso.
0: Então, você está me afirmando, só para entender, você está me afirmando que namorando ela, estando em pleno namoro, pensando em casamento, você continua olhando para outras pessoas?
1: Isso.
0: Tá. Exatamente. Mas você teve relacionamento com outras pessoas? Seja sincero.
1: Não. Eu nunca fiz isso.
0: Então.
1: Nunca.
0: Então, filho, veja. Deseja uma coisa que a gente tem que lutar sempre. E lamento dizer para você, isso vai continuar. Não tem como virar a chave. Só que a partir do momento que você está sempre vigilante, você consegue se dominar. É o autodomínio, é o frear os desejos, é não deixar se erotizar constantemente. Então, isso não pode ser um obstáculo. Não sei se você entende o que eu estou tentando lhe dizer. Não tem como desligar a chave e dizer assim, a partir de agora não tenho mais. Mas se cuidar, se policiar e, acima de tudo, pedir a Deus a graça de viver a castidade com sua esposa. Castidade no sentido de fidelidade. E Deus pode dar essa graça. Ele já começou uma obra maravilhosa em você, ele não termina, não deixa a obra pela metade. Entendeu?
1: Sim, realmente não deixa.
0: E conversa com a tua noiva. Diga assim, olha, não vamos ficar olhando para trás. Passou. Quem olhou para trás foi a mulher de Ló. E ela virou estátua. Parece que vocês estão olhando para o passado. Chega. É para o futuro, para frente. Que Deus te abençoe, filho. Reze comigo, Senhor Jesus.
1: Senhor Jesus.
0: Com muita humildade.
1: Com muita humildade.
0: Mas com confiança.
1: Mas com confiança.
0: Derrama tua misericórdia sobre mim.
1: Derrama tua misericórdia sobre mim.
0: E teu preciosíssimo sangue.
1: E teu preciosíssimo sangue.
0: Me liberte, Senhor.
1: Me liberte, Senhor.
0: Do desejo da pornografia.
1: Do desejo da pornografia.
0: Me liberte, Senhor.
1: Me liberte, Senhor.
0: Deste mal que caminha comigo.
1: Deste mal que caminha comigo.
0: Eu desejo formar uma família.
1: Eu desejo formar uma família.
0: E com a tua graça.
1: E com a tua graça.
0: Serei casto à minha esposa.
1: Serei casto à minha esposa.
0: Que os filhos possam encontrar um lar cristão. Curai-me, Jesus, por completo.
1: Curai-me, Jesus, por completo.
0: Amém.
1: Amém.
0: Filho, não tenha medo do teu passado. Vai em frente. Vai em frente. Você Atenção. Escutou?
1: Escutei.
0: Para frente.
1: Só uma coisinha?
0: Claro.
1: O senhor consegue enviar um presentinho para a gente colocar no nosso oratório?
0: Claro.
1: Uma lembrança desse momento, porque é muito especial para a gente.
0: Claro, eu vou enviar uma imagem de Jesus das Santas Chagas, pode ser?
1: Pode sim.
0: Uma imagem pequena, mas com muito carinho.
1: Só em que meu oratório vai estar completo.
0: Está aqui em minhas mãos. Está aqui em minhas mãos. Fique na linha que eu preciso do teu endereço. E nós, eu vou mandar com muito prazer. Deus abençoe a você, sua noiva e a família que vão constituir. Filhos amados, povo querido, puxa a linha ali para pegar o endereço dele. Filhos amados, filhas queridas, eu vou para o intervalo e volto já. Gente, todos, não existe santo que não tenha passado. Falando de Santo Agostinho, ele era prisioneiro da sexualidade. Ele era, mas ele conseguiu a libertação. Então, Deus dá a vitória. Eu volto já com a leitura orante. Volte comigo.
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0: 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Filhos amados, nós vamos para a leitura orante. E eu gostaria que você, antes, escutasse o que as pessoas têm dito sobre a leitura orante. Vai lá, sacristão. O que tiver ali, solte.
1: Aqui é Antônio Galdino, falo de Juazeiro do Norte. E acompanho o senhor pelo YouTube. Então, quero dizer que eu amo o livro de Jó.
0: Opa.
1: Eu já li várias vezes. A história é emocionante, é uma história linda. Nos faz repensar muito sobre o amor que Deus tem por nós, o quanto ele nos ama e o quanto ele nunca nos desampara. Ele está sempre conosco, sempre, sempre. Muito obrigada, Padre. Deus abençoe.
0: Deus abençoe Antônia Galdino, de Juazeiro do Norte, Ceará. Lá tem canal aberto, canal 39.1. Tem a rádio Padre Cícero FM que nos transmite. Dom Magnus Henrique Lopes, da Diocese de Crato. 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
2: Senhor!
0: E nós estamos segundo Coríntios, capítulo 6, capítulo 7, segundo Coríntios, capítulo 7, versículo 1 seguinte, eu não sei até onde vou, mas eu passei o olho e acredito que é providência divina esse texto hoje, diante da partilha do Filho de Deus. Escute lá. Meus queridos amigos, todas essas promessas são para nós. Que promessas? As promessas de Deus. Vamos lembrar: eu habitarei entre vós, eu serei vosso Deus, vós sereis o meu povo. São para nós, para a comunidade de Corinto, para a igreja de hoje. Por isso, preste bem atenção o que vem agora. Por isso, como que Paulo vai interpretar? Purifiquemos, olha o que eu disse ali, purifiquemos a nós mesmos de tudo o que torna impuro o nosso corpo e a nossa alma. Tem tudo a ver, né? Com a partilha. Mas não vamos pensar nos outros, não. Cada um é para você mesmo. Purifiquemos a nós mesmos. Para pensar um pouquinho, sem pressa. Calma, calma. Escute esse fundo musical. Sobe um pouquinho o fundo musical, sacristão. O que o Senhor está pedindo para você se purificar? Apareceu hoje pornografia, apareceu hoje masturbação, apareceu hoje um olhar de cobiça, mas também saiamos da parte sexual, foi o que foi colocado, mas também na vida econômica. Avareza, ganância, indiferença à dor do outro. O que é que o Senhor está pedindo? Purifiquemos a nós mesmos. Purificar do que, Padre? Volto ao texto. De tudo o que torna impuro o nosso corpo e a nossa alma. Não pensemos nos outros, pensemos em nós. O que é que está tornando impuro o meu corpo e a minha alma? E temendo a Deus, vivamos uma vida completamente dedicada a Ele. Por temor a Deus, não é medo de Deus, mas por respeito, obediência, reverência. Então diga lá, renova-me, Senhor Jesus. Purifique tudo que está tornando impuro o meu corpo. Ei, faça essa prece. Purifique tudo o que está tornando impuro o meu corpo. Purifique tudo o que está tornando impuro a minha alma. Peço essa graça, Senhor. Tu me conheces profundamente. Conhece desde o momento em que levanto e me deito. Conhece os meus desejos. Conhece as minhas vontades. Tu conheces as minhas intenções. Então purifica-me, Senhor. Me afaste daquilo que está tornando meu corpo impuro. Cada um vai achando resposta. Cada um vai achando a sua resposta. Mas também a minha alma, Senhor, que acaba ficando impura, maculada. Já não quero ser igual, então purifica-me. Por temor a Deus, eu quero ter uma vida plenamente dedicada a Ti. Por temor a Ti, Senhor, eu quero ter uma vida plenamente dedicada a Ti. Eu já não quero ser igual. Renova-me, Senhor Jesus. Purifica-me, Senhor Jesus. Santifica-me, Senhor Jesus. Põe em mim Teu coração. Tira esse coração de pedra, esse coração sujo, esse coração cheio de lama, da maldade, do mundo. Um coração novo, transplantado, precisa ser mudado. E eu peço essa graça. Gente, que texto maravilhoso hoje da leitura orante. Pouquíssimos versículos. Eu vou repetir para que você marque na tua Bíblia. 2 Coríntios, capítulo 7, versículo 1. Versículo 1. Só um. Só um versículo. Por isso, purifica-me, Senhor. Purifica tudo aquilo que está tornando impuro o meu corpo e minha alma. E eu, por temor a Ti, me proponho a viver uma vida completamente dedicada a Ti. Amém. Esta foi a leitura orante de hoje. E que versículo, hein? Deus seja louvado. Perdeu 10 da manhã? Tem reprise 10 da noite. Mas às 8 horas, tá lá no YouTube, Padre Manzotti. E você faz o seguinte, além de escutar novamente, use o aviãozinho e manda para alguém. Manda para alguém. Dispara. Quantas pessoas precisam disso? Vai lá, meu filho. Faça isso, evangelize pelas redes sociais. Eu volto já, volte comigo.
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1: Bom dia, padre.
0: Bom dia. Você fala da onde,
1: filha? Sua bênção.
0: Deus abençoe.
1: Eu falo de São José dos Campos, São Paulo.
0: E como que você me acompanha ali em São José dos Campos, São Paulo?
1: Pelo YouTube.
0: Tá certo. Diga lá, querida.
1: Padre, eu tenho hoje um pedido de oração e também tenho um testemunho.
0: Vamos começar pelo testemunho.
1: Padre, no início de 2021, eu estava passando por uma dificuldade muito grande na minha vida. Tanto na vida pessoal quanto na vida profissional.
0: Certo.
1: Na vida profissional eu não estava conseguindo ficar mais no meu serviço. Eu já tinha um tempo que eu estava trabalhando lá. E eu não estava conseguindo mais ficar, eu ia trabalhar, porque era o jeito que eu ia trabalhar, não tinha como.
0: Tinha que trabalhar, né? Não tem como.
1: Porque não tinha como. E na minha vida pessoal, já fazia um bom tempo que eu estava tentando engravidar e não conseguia. Foi então que no início de mês de maio de 2021, eu comecei a fazer.

0: a novena de Nossa Senhora de Fátima.
1: Olha aí.
0: E minha mãe começou a fazer a novena de todas as mães com o Senhor.
1: Mãe de Maria, mãe de todos Maria. Eu faço sempre no mês de maio para o Dia das Mães, é verdade.
0: Isso, ela começou a fazer com o Senhor na minha intenção. Aí eu consegui, padre, engravidar. No final, no mês de maio mesmo, que no mês de junho, no início do mês de junho, eu fiz o teste e deu positivo.
1: Olha aí, Deus seja louvado, filha. E como é que foi a gravidez?
0: A minha gravidez foi muito tranquila, porque assim que eu recebi o diagnóstico da gravidez, o presidente, na época estava na força da pandemia, ele decretou que a gestante não poderia trabalhar na área de risco. Foi onde eu fui dispensada do meu serviço e fiquei em casa remunerada na minha gestação toda. Depois que eu ganhei minha filha, 6 meses depois, eu afastei do serviço para cuidar da minha casa, cuidar do meu esposo e da minha filha. Então foi duas bênçãos em uma, padre.
1: Amém. Optou pela qualidade de vida, né? E cuidar da filha.
0: Meu sonho era ser mãe de uma menina. E Deus me deu a Maria Júlia. E hoje está com 4 anos e meio, padre.
1: Então diga lá, graça recebida...
0: Graça testemunhada, toco sim.
1: Isso, tá certo. Você falou que ia fazer um pedido de oração.
0: Isso, cara, eu queria fazer um pedido de oração pro meu filho. O nome dele é Júlio. Ele é um menino muito bom, ele tem 25 anos. Só que, assim, as coisas na vida dele tem hora que não corre bem, sabe? Tudo que ele vai fazer, às vezes, já começa a dar certo, com um pouco não vai mais pra frente. E eu peço muito Deus por ele, e eu converso muito com ele para ele poder ir para a igreja. Então eu queria pedir a conversão dele, porque ele não vai na igreja, tá, sabe? Ele não recebe a Eucaristia, ele não faz os sacramentos da igreja. Então eu queria que o senhor orasse por ele.
1: Tá bom, e não é por acaso que nós estamos em plena novena de Santa Mônica e Santo Agostinho. Então vamos colocar o Júlio com certeza, tá bom, querida?
0: E eu gostaria também de pedir oração para o meu esposo, que ele está fazendo uma pós. E ele está muito ansioso nessa pós. Ele começou agora em agosto.
1: O nome dele?
0: E ele está muito... Jean. Porque aí o que acontece? Essa pós dele, ele tem que fazer o meio período durante toda a semana. Puxa. Então está bem complicado.
1: Tá bom. Sinta-se incluído nas orações. Meu abraço, Cirlane, de São José dos Campos, São Paulo, YouTube. Dom José Valmor César Teixeira, de São José dos Campos. Edilene, que a paz de Jesus esteja com você, Edilene. Você fala de onde, querida?
2: Meu nome é Edilene, paro de Aracaju. Sua benção, padre.
1: Deus abençoe, querida. Como é que você me acompanha ali em Aracaju?
2: Pela Rádio Cultura.
1: Abraço, Rádio Cultura. Diga lá, minha querida.
2: Eu quero que o senhor abençoe essas duas orações que eu faço todo santo dia. E é assim, o nome do meu marido é Neuvaldo e ele é taxista.
1: Neuvaldo?
2: Neuvaldo.
1: Tá.
2: E Deus me deu essa oração.
1: Quero ouvir.
2: E ele é assim, ó meu São José, abençoe Neuvaldo e a família taxista, livrando de assalto, de acidente, colocando passageiros de Deus. Abençoe o pão nosso de cada dia, que nossa despensa nunca fique vazia. E o alimento que Deus nos dá, pelo suor do nosso rosto, seja sempre abençoado.
1: Amém.
2: E que os anjos de guarda estejam sempre presentes na vida desses pais de família.
1: Que lindo.
2: Agora, tem outra oração, que essa é mais especial ainda.
1: Diga.
2: Ó, meu São José e Nossa Senhora do Carmo, abençoe o padre Reginaldo Manzotti. Aonde quer que ele vá, abençoe o seu caminhar. E por todas as pessoas que pedem a graça, o milagre, a proteção e o livramento, pelas tuas santas chagas, dolorosas e gloriosas, seja abençoada. E que uma gota do teu sangue redentor restaure a nossa saúde, Senhor.
1: Amém! Obrigado! Que linda oração! Obrigado por rezar por mim, filha. Preciso muito.
2: Reze uma Ave Maria. Eu digo, mais do que uma Ave Maria, essa oração Deus colocou no meu coração e eu rezo todo dia pelo Senhor.
1: Ô, filho, eu agradeço demais. É graças à oração de vocês que eu continuo firme, levando adiante essa obra que é de Deus, a obra evangelizar é preciso.
2: E eu sou uma fiel colaboradora, o que eu posso fazer, o jornalzinho que eu não deixo colocar, sendo lugarzinho para colocar xixi de nenhum pet. Não, é para ser o jornalzinho que você lê e repasse. E eu já tive a oportunidade também de rezar a oração de São José, de Santo Antônio, aqui em Aracaju, que na época foi eu de pedir, eu de rogar e de alcançar. E o Senhor me pediu para repetir o texto de Santo Antônio para todo mundo alcançar as graças.
1: Olha aí, que maravilha. Mulher de fé. Um prazer ter falado com você. Deus abençoe a todos os motoristas.
2: Que Deus lhe abençoe sempre.
1: Amém. Edileire de Aracaju, que delícia conversar com ela lá de Sergipe. Rádio Cultura FM. O arcebispo Dom Josafá Menezes da Silva de Aracaju. Gente, que tal você pensar em ser um mensageiro, uma mensageira da Capelinha de Jesus das Santas Chagas? Toma essa decisão. Você que recebeu uma grande graça de Jesus das Santas Chagas, ligue agora, aproveite esse intervalo, fale com os nossos atendentes. Você não vai falar com máquina, não. Moças e rapazes estão lá, são preparados para isso. 0800-410-6060. Diga, eu quero ser mensageiro de uma capelinha de Jesus das Santas Chagas. Eu vou para o intervalo e eu volto já. Volte comigo.
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Hoje é aniversário de Dom Jeová Elias Ferreira, da Diocese de Goiás. Também Dom José Genivaldo Garcia, da Diocese de Estância, Sergipe. Aniversário da rádio Alfa FM Nova Era, Minas Gerais. Cambucá FM, Santa Maria do Cambucá, Pernambuco. São José FM de Mafra, Santa Catarina. E TV Evangelizar, canal 31.1, Araguaína, Tocantins. Amado povo de Deus, amanhã, portanto, amanhã, pessoal dos Estados Unidos, ainda temos o último encontro que vai acontecer em Orlando, Flórida. Momento de espiritualidade na Basílica do Santuário Nacional de Nossa Senhora Rainha do Universo. Todos são convidados. Entre em contato, camarotetickets.com, amanhã, a partir das 7 horas da noite. Quero falar que o evangelizar é preciso fortaleza. Será num sábado, claro, dia 31 de outubro. Eu espero que você se organize. Mas quero dizer, a programação é maravilhosa. E às 17 horas, missa presidida pelo arcebispo Dom Gregório Paixão. 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Porque você está ajudando o evento. Isso mesmo, a realização do evento. 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Gente, por favor, a oficial, né? Por favor, escute esse testemunho. É de Rockland, Massachusetts. Manuscrito e com fotos. Vou mostrando. Retiro. Aqui faz parte do retiro. Sua bênção, Padre. Que a paz de Jesus, o amor de Maria e a luz do Espírito Santo esteja com o Senhor e com todos nós. Padre, no retiro que o Senhor fez aqui nos Estados Unidos ano passado, fomos abençoados com a oportunidade de sermos recebidos pelo Senhor. Naquela ocasião, o Paulo Henrique estava com menos de 4 meses de tratamento de uma leucemia. Foi maravilhoso poder estar com o Senhor, onde o Senhor nos presenteou com um lindo terço de Jesus das Santas Chagas. Hoje, os médicos dizem que graças a Jesus das Santas Chagas ele está curado. O tratamento ainda é longo, mas sabemos que ele está sim curado, pois todos os dias quando vamos dar os remédios a ele, pedimos que uma gota do preciosíssimo sangue de Jesus seja derramado. Padre, ouço o seu programa todos os dias e rezo o terço com o Senhor, o terço das Santas Chagas. No meu trabalho, gostaria muito que o Senhor lesse esse testemunho, não para me exaltar, mas para que todos saibam que mesmo sendo meros pecadores, onde há um pai e uma mãe de joelhos dobrados, nosso Pai misericordioso e nossa mãezinha não nos deixam desamparados. Padre, sou dos Estados Unidos, mas sou associado da obra Evangelizar é Preciso, com muito orgulho. Eu e minha esposa rezamos o terço de Jesus das Santas Chagas todos os dias. Quero e preciso muito me tornar o mensageiro da Capelinha de Jesus das Santas Chagas. Graça alcançada é graça testemunhada. Toco sino, sacristão. Quem escreveu foi Elando Araújo da Silva. Louvado seja Deus. Está aí o filho, o pai, a mãe. Graça recebida, graça testemunhada. Valeu, gente. E vamos juntos agora. Tome o teu jornal do evangelizador. Você escutou? Ah, gostei muito, a Edilene de Aracaju. Não é para colocar pro gato, cachorro fazer as necessidades. Oh, não tinha pensado nisso, hein? Olha lá, Santa Mônica, Santo Agostinho, rogai por nós. Santa Mônica, Santo Agostinho, levai-me à verdadeira conversão. Santa Mônica, Santo Agostinho, levai-me à verdadeira conversão. Santa Mônica, Santo Agostinho, levai-me à verdadeira conversão. Ó Santa Mônica,
que pela oração e pelas lágrimas alcançaste de Deus a conversão do vosso filho e do vosso marido. Olhai para o meu coração amargurado. Rezo agora por esta pessoa que tantos dissabores e sofrimentos causa ao meu coração e a toda a minha família. Coloca a sua intenção. Santa Mônica, que vossas orações se juntem às minhas, para comover o bom Deus, a fim de que Ele, Deus vivo e verdadeiro, faça com que esta pessoa, por quem rezo, possa voltar ao bom caminho. Santa Mônica, fazei com que o Pai do Céu chame de volta à casa paterna este filho pródigo. Dai-me esta alegria e serei para sempre agradecido. Oremos. Ó Deus, consolador dos aflitos, saúde dos que em vós esperam, que aceitaste misericordiosamente as piedosas lágrimas da bem-aventurada Mãe Mônica, pela conversão do filho Agostinho e do marido Patrício, concedei-nos pela vossa intercessão que choremos os nossos pecados e encontremos as indulgências da vossa graça por nosso Senhor Jesus Cristo, vosso Filho, na unidade do Espírito Santo. Amém. Santo Agostinho, rogai por nós. Santa Mônica, rogai por nós. São Bartolomeu, rogai por nós. E está aqui a imagem que vou mandar para o Filho de Deus, primeiro que eu atendi hoje. O Senhor esteja convosco, Ele está no meio de nós. Abençoai, Senhor, a água, a roupa dos enfermos, as fotos de família, os remédios. E a semana que começa, por intercessão de Nossa Senhora do Carmo, São Pio de Pietrelcina, nos méritos das Santas Chagas, em nome do Pai, do Filho e do Espírito Santo. Amém. Fique com o clipe. Acho que o tema é muito propício hoje. Purificação, ser livre. Evangelizar é preciso.

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9: Uou, Super Hits chegando por aqui juntinho de você a partir de agora. Essa sequência que a gente curte demais tocando. Então, vem comigo.
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9: Super Hits. Eu sou o Fabiano Farias e é muito bom estar com você por aqui nessa sequência com uma super seleção. O nome já diz, é Super Hits. Vem que vem, edição da segunda-feira, abrindo mais uma semana, 24 de agosto de 2026. Hoje, dia da infância e dia do artista. Muita música de primeira, João Neto e Frederico com a Mariana Fagundes, Aikido. Tá começando agora, Super Hits.

Super Hits, Gustavo Lima, 10 na mente, tocando por aqui, vem seguindo com ela, a Maiara e a Maraísa. Sustenta, manda tua mensagem, pede a sua, a gente vai tocando Super Hits, certo?

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4: Super Hits é super. Intervalo rapidão e tem mais por aqui. Israel e Rodolfo já tá chegando. Tudo errado. Aumenta o volume, Super Hits está tocando.

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1: Em todo lugar, Super Hits, primeiro lugar com você. Vamos lá, curtimos aí o som do João Bosco e Vinícius, Eu Vou Morrer de Amor, e o que chega lá, seu locutor? Cleito e Camargo com Cleito e Romário, a música, se quer voltar, você fala. Vamos que vamos, pede a tua que a gente vai tocando, Super Hits, certo?

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3: Programa Super Hits, seguindo, sucesso não pode parar. Fazendo aquele movimento dos sucessos por aqui, chegando agora, nem pagando. Essa aqui é na voz de Henrique Caspi, junto do grupo Menos é Mais. Muito bom curtir o melhor por aqui.

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quase todo dia, Zé Neto e o Cristiano. Vem mais, quase todo dia, tá chegando Pare Apagado, João Bosco e o Vinícius, sempre é sucesso.

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9: Muito bem, estamos chegando mais uma edição do Hora Livre Flashback. Uma hora direto, sem intervalos, para a gente poder curtir, conferir, matar saudade de grandes clássicos da música. Lá dos anos 60, 70, 80, 90, claro. E também até 2019 a gente traz para você nessa programação super especial para viajar mesmo nas emoções. Tá preparado então para mais uma edição? A gente vai trazer agora o som da Corona, The Rhythm of the Night.
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1: Hora Livre Flashback, pra gente recordar, viver, se emocionar. Que sequência foi essa? Uma seleção super especial. Tá na hora demais, tá preparado? Prepare-se então, porque vem mais. Tá chegando agora o som de 1982. A gente confere o som On the Wings of Love, com Jeffrey Osborne.
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1: Hora Livre Flashback, que sequência linda demais pra gente viajar nas emoções aqui do nosso programa. Hora Livre Flashback, pra fechar mais um programa. Por hoje acabou, a gente volta na próxima edição. Aquele abraço, um beijo no seu coração, saúde e paz. O resto a gente corre atrás. Tchau, tchau.
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4: Desapego, soltar, entregar, deixar ir, deixar partir, fluir. Viver no presente, sem o peso do passado, sem expectativas para o futuro. Saber de nossa finitude, saber que somos passageiros, sem posses, sem medo, sem culpas. Não tem um ditado que no caixão a gente só leva nós mesmos e mais nada? Então bora curtir o que a gente tem agora. É agora, meu filho. Desapego das coisas futuras, deixa o que tá no passado no passado e bora viver!
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4: Muito bem, senhoras e senhores, chegamos! Show da Tarde na área, que bom saber que você tá por aí. A partir de agora, muita música, muito alto astral. Oba, segunda-feira! Rapaz, estamos aqui na segunda-feira. Você daí, ó, de cá juntinhos, hein? Tá preparado pra fazer esse programa super especial? Eu tenho certeza disso. E bora agitar então, hein? Bora lá, agitar esse programa, que eu tenho certeza que você vai gostar, vai curtir. E bora começar super bem, trazendo o som do Douglas e Vinícius. Acertou de novo!
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0: Sou eu. Bora lá. Tá chegando rápido intervalo. Depois dessa sequência aí, meu Deus, preciso respirar um pouquinho. Daqui a pouquinho tem mais playlist. Olha, preparei mais uma pra você. Daquele jeitinho que você gosta. Então fica por aí. Já já eu volto.
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0: Voltamos! Olha nós aqui no Show da Tarde, bora lá, hein? Trazendo mais música, tá na hora de curtir o Murilo Huff com Wesley Safadão. Quem tá pegando?
6: Quem tá pegando, não tá reclamando não, viu?
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1: 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Oba, sou eu. Se liga, chegando rápido intervalo depois desse bloco aqui, só mesmo intervalo pra gente beber uma aguinha e daqui a pouquinho a gente tá de volta. Fica por aí, bebê.
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1: Muito bem, sou eu, voltamos. Por aqui rolando a melhor programação do seu rádio, Show da Tarde na área. Estamos de volta e tá na hora de saber quem tá com a gente, pedindo música. Vai dar aquele pitaco na nossa playlist.
9: Meu nome é Ronan, quero ouvir a música do Coldplay.
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0: Show da tarde na área, todo mundo gostando, todo mundo curtindo, no volume máximo, em casa, no trabalho, viajando. Olá, coisa boa! Eu volto daqui a pouquinho, é rapidinho!
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0: 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Flávio Bruno. Muito bem, voltamos. Por aqui a gente traz mais uma sequência do Show da Tarde. Tá chegando agora o som do Luiz Fons, Buenos Aires.
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2: Show da tarde, atenção, atenção. Todo mundo curtindo no volume máximo. E aí, tá gostando, né? Essa playlist, esse bloco agora foi maravilhoso. Daqui a pouquinho a gente tá de volta trazendo mais um que eu sei que você também vai adorar. Então fica por aí.
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2: Bruno. Oba, agitando, agitando esse negócio. Bora lá, hein? Chegando mais sonzeira, mais uma sequência por aqui. Pra gente curtir no volume máximo. Você de perto, de longe, em casa, no trabalho, viajando, tá preparado? Bora então trazer o som da Luísa Martins com Matheus e Cauã. Cê não me superou.
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1: Oba! Show da Tarde na área, pra alegrar o seu dia. Aí sim, hein? Todo mundo curtindo, tá adorando, tá gostando? Oba! Convida todo mundo que depois do break tem mais. Tá chegando rápido intervalo e a gente volta com muito mais pra você. Fica por aí.

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5: Muito bem, voltamos. Falei que era rapidinho. Fui ali, voltei. Opa! Olha nós aqui, hein? Mais uma sequência chegando. Tá na hora de saber quem tá com a gente pedindo música. Opa! Quem será que vai dar pitaco por aqui, hein?
6: Olá, meu nome é Lídia. Poderia tocar Charlie Puth?
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0: Band. As melhores com Gavinha.
1: Bora, Gava.
2: Isso é moda pra gente adulta, hein?
1: Rapaz.
2: Nossa.
1: É agora que a gente vai ver o que, que tem no coração. Chama, compadre.
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0: Ixi, falou boteco.
1: Começou
0: cara.
1: Daí, ó.
2: Ai, ai, ai.
0: Me dá seu copo aí pra eu cantar essa.
2: Ai, ai, ai.
0: Essa é boa demais, hein, compadre? Muito.

0: Muito bem, muito bem. Que sequência foi essa? Gostou? Eu adorei. Mas tá chegando rápido intervalo e daqui a pouquinho a gente tá de volta. Então fica por aí, bebê. Já já tem mais.
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0: Voltamos! Show da tarde na área. Mais um bloco chegando por aqui. Bora lá, Marília Mendonça com Zezé de Camargo. Você não é mais assim.
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0: depois do intervalo. Tem mais um bloco pra gente curtir no volume máximo. Fica por aí.
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0: Voltamos, olha nós aqui outra vez, bora lá. Trazendo mais uma sequência, não falei que era rapidinho, voltamos. Bora trazer o som do Matheus Fernandes com o Grupo Menos é Mais. Bateu na trave.
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Muito bem, sou eu. Bora lá que o programa de hoje está acabando. Muito obrigado a você pela companhia, pelo carinho da audiência. Valeu demais. Tô indo, mas eu volto no próximo programa, tá bom? Obrigado aí pela companhia, pelo carinho da audiência. Uma ótima programação para você. Continue aqui com a gente. Beijo no seu coração. Até a próxima. Tchau, tchau. Saúde e paz. O resto a gente corre atrás. 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
11: Oi, turma! Chegamos por aqui com as 15 mais pra você curtir, pra você ouvir as 15 mais que tocam aqui pra você nessa super sequência que começa agora. Eu sou o Fabiano Farias e é muito bom ter você aí ligadinho, curtindo, cantando junto com a gente, sempre nessa companhia legal. Vem música, quem abre a sequência de hoje, Panda com João Neto e o Frederico, R$200. Ensina-me, Taíme Thiago, tem João Neto e Frederico por aqui também, cantando com Panda e a Mariana Fagundes, toca aquela. Tá começando agora as 15 mais.
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12: Ô, Panda!

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1: I love você demais, Maria Cecília Rodolfo, Zé Neto e Cristiano. Oi, tudo bem? Teve ainda Bala Alojada, Gustavo Lima. E por aqui chegando, fechando a primeira parte de hoje, Israel e Rodolfo em engajamento. Depois dessa tem intervalo e depois do intervalo tem mais.
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3: As 15 mais, seguindo por aqui, seguindo. Vem chegando de número 7, Gustavo Lima. 10 na mente, tem João Bosco e Vinícius, Eu Vou Morrer de Amor. E ainda o João Neto Frederico, Moda Derramada. Sequência das 15 mais pra você.
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2: Muito mais música pra você. Paula Fernandes cantando por aqui, era eu. Teve antes dessa Aikidó, Mariana Fagundes com João Neto e o Frederico. A Maiara e a Maraísa, boa noite, falsificado. Quem tá fechando a edição de hoje, Gustavo Lima por aqui, prazo de validade. Tô indo, pra você aquele grande abraço, até mais, tchau.
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0: A gente dá uma pausadinha, mas não desgruda. Em instantes tem mais sucessos, mais emoções aqui no Arena Sertaneja.
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0: E a poeira já baixou e o som tá no talo e a emoção tá de volta. Continuamos firmes no Arena Sertaneja com Jonatas Gonçalves, com os sucessos que marcaram época.

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0: O Arena Sertaneja dá uma rápida paradinha, mas é só para tomar uma água e volta com força total. Segura aí que já já tem mais sucessos para tocar o seu coração.
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0: Volta aí, volta com tudo. É o Arena Sertaneja com Jonatas Gonçalves de volta no seu rádio. Modões que marcaram época e continuam no coração do povo.
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0: O som vai baixando, mas a emoção continua no peito. O Arena Sertaneja com Jonatas Gonçalves se despede por hoje. Agradecemos sua sintonia, sua companhia e até a próxima rodada de modões que marcaram nossas vidas neste mesmo horário. Tchau, gente.
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10: Alô, amigos de todo o Brasil, estamos por aqui com o Sertanejo Classe A, que vai começando. 2 horas com a melhor música do sertanejo, chegando por aqui, hoje dia de segunda-feira, começando mais uma semana. Vamos lá, trazendo por aqui a nossa sequência. Quem abre a nossa programação de hoje é o Ralf Decida. Tem também João Neto e Frederico, Noite Triste, Milionário Zé Rico, Seresteiro da Lua.
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1: Gilberto Gilmar tá embolado meio de campo. Seresteiro da Lua foi com Milionários é Rico antes dessa. E agora chegando o intervalo, a gente vai rapidão por ali, traz já na sequência. Lourenço Lorival, tem Léo e Leandro, tem ainda o Teodoro e Sampaio, depois do intervalo.
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1: Já voltamos com Sertanejo Classe A. Lourenço e Lorival tá chegando por aqui com essa música que sempre será sucesso. Franguinho na Panela. Tem Menina da Aldeia, Léo e Leandro e ainda Teodoro e Sampaio. Voltar pra Goiás. É o Sertanejo Classe A.
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1: Sertanejo Classe A, Zé Viola e Joãozinho, Caboclo Sertanejo. Voltar para Goiás teve também com o Teodoro em Sampaio. Agora tem o que? Agora tem intervalo. Rapidão, rapidão, a gente vai ali e volta já, trazendo Marcelinho Lima e Camargo, Rony Robson, Mato Grosso e Matias e mais depois do intervalo.
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2: Volto por aqui com Sertanejo Classe A, Saco de Ouro, Marcelinho de Lima e Camargo, Rony Robson com Mato Grosso e Matias, Falso Juramento, e ainda o Felipe Falcão, Vestido de Seda, no Sertanejo Classe A.
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1: Marcelo Viola e Ricardo, saudade teve, muda de vida, Zezé e Luciano, e agora tem intervalo, a gente vai rapidão, volta já aí com Porto Rico e Beira-Mar, Ronaldo Viola e João Carvalho, daqui a pouco.
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1: Aô, Sertanejo Classe A, seguindo por aqui, tem mais, tem muita música, 2 horas, só o melhor pra você. Porto Rico e Beira-Mar, a força do destino. Ronaldo Viola com João Carvalho, Viola Viva, e ainda tem por aqui Mato Grosso e Matias, na hora de amar. É modão bom pra aumentar o volume e curtir junto, cantando, ouvindo, curtindo.

0: com Adair Cardoso, Coração Vagabundo. Fechou mais uma? Sim, fechou mais uma. Intervalo por aqui, a gente volta já com o trio Parada Dura. César e Paulinho, Teodoro e Sampaio, mais depois do intervalo.
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5: Sertanejo Classe A, trazendo nossa sequência, sempre com 2 horas, ao som do melhor do sertanejo. É modão bom pra ouvir. Vamos chegando aqui, ó, com o trio Parada Dura. Parede Meia, tem César e Paulinho. Você é tudo que eu pedi pra Deus na versão acústica. Tem ainda Teodoro Sampaio, Nós Tá Na Fita. Sertanejo Classe A que segue com você pra te fazer companhia, só o melhor.
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1: Sertanejo Classe A para você, César Menotti, o Fabiano, idas e voltas. Nós tá na fita, Teodoro e Sampaio, que a gente foi curtindo por aqui. Vamos chamando mais um intervalo? Vamos, já volta por ali o Zé W e o Fabiano, um cantinho do seu coração. Henrique Renner tá por ali também, o trio Parada Dura com o Mato Grosso e Matias, depois do intervalo.
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4: Olá de Sertanejo Classe A por aqui, já depois do nosso intervalo rápido, muito rápido, a gente volta trazendo o Zé Dávila e Fabiano, Um Cantinho do Seu Coração, tem credencial, Rick Renner e ainda Trio Parada Dura cantando com Mato Grosso e Matias, Se For Passar em Goiânia. Sertanejo Classe A.
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1: Mergulhado no progresso, por aqui Porto Rico e Beira Mar. Tem intervalo, voltamos já com mais pra você.
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1: Vem que tem, Sertanejo Classe A, com sequência, Leonardo e o Leandro, Leandro e Leonardo. Fui dando porrada. Tem Fio de Cabelo, daquelas clássicas do Chitão e Chororó. Tem ainda de Paulo e Paulino, Tô Sabendo. É o Sertanejo Classe A.
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1: Olá, boa noite.
2: Boa noite para você que nos acompanha em todo o país.
1: Segunda-feira, 24 de agosto de 2026.
2: Vamos aos destaques do dia.
1: Saúde.
2: Meu SUS Digital vai oferecer teleatendimentos a mulheres em situação de violência e mães atípicas. Graziele Bezerra.
3: Cada usuária poderá realizar até 10 sessões. Ao final das sessões, a mulher poderá ser encaminhada para a continuidade do cuidado em um centro de atenção psicossocial.
1: Motoristas já podem consultar em um único lugar as passagens por pedágios eletrônicos e verificar se há tarifas pendentes.
2: Plataforma reúne dados sobre registro, situação da tarifa e canal de pagamento. Luciana Colares de Holanda.
4: O pedágio eletrônico, chamado de Free Flow, permite a passagem de veículos pelos pontos de cobrança sem a necessidade de parada em cancelas ou cabines fiscais.
1: Mobilização por pessoas desaparecidas.
2: Familiares podem doar DNA para auxiliar nas buscas. Pablo Mundim.
5: O DNA do familiar é incluído em bancos de perfis genéticos e pode ser comparado com materiais de pessoas encontradas vivas ou mortas, cuja identidade ainda não foi confirmada.
1: Hoje, na apresentação da Voz do Brasil, Luciana Vasconcelos e Luciano Seixas.
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1: Pequenas empresas devem ficar de olho. O número de serviços disponíveis em órgãos do Poder Público Federal deve aumentar. E assim, podem surgir novas oportunidades de negócios.
2: E como funciona? Por meio de plataforma, o órgão público divulga uma necessidade de serviço ou de aquisição de alimentos. E os fornecedores cadastrados podem enviar suas propostas com o preço pelo qual realizariam o trabalho.
1: Quem tem mais informações ao vivo é Gabriela Noronha. Boa noite, Gabriela.
6: Boa noite, Luciana. Boa noite a todos os ouvintes da Voz do Brasil. Boa noite, Luciana. Olha, é isso mesmo. Bancos públicos, Correios e outras entidades federais, como o Fundo Nacional de Desenvolvimento da Educação, o FNDE, vão utilizar a plataforma Contrata Mais Brasil para contratar microempreendedores individuais em serviços de manutenção e pequenos reparos e também outros serviços. Com a assinatura do termo de adesão nesta segunda-feira, as instituições públicas se somam aos demais órgãos federais, como escolas, prefeituras, governos estaduais e também que já utilizam, né, a ferramenta para contratar os serviços. A lista inclui profissionais de diferentes áreas, como explica o ministro do Empreendedorismo, da Microempresa e da Empresa de Pequeno Porte, Paulo Henrique Pereira.
7: É a possibilidade de uma escola contratar o pedreiro, o pintor do bairro, que às vezes tem a filha ou o filho estudando na escola, para fazer o serviço público, ao invés de mandar esse dinheiro para uma grande empresa. É um hospital que vai comprar comida de um produtor local, ou uma agência do Banco do Brasil que vai buscar lá a cozinheira para fazer um evento que é uma empreendedora local, deixando o dinheiro nos territórios, nas localidades.
6: E olha, para participar, o MEI e microempresas devem acessar a plataforma com a conta gov.br, informar o CNPJ, realizar o cadastro no sistema de cadastramento unificado de fornecedores e, quando necessário, selecionar os serviços que oferecem. A partir daí, eles poderão enviar propostas para oportunidades disponíveis em seu município ou região. E a contratação é realizada toda de forma digital e pode ser concluída em até 5 dias após a publicação da demanda pelo órgão público. A secretária-geral do Ministério da Defesa, Sinária Wagner Fredo, conta como o sistema auxilia a contratação de serviço nas Forças Armadas.
8: Há uma conexão com os fornecedores locais para serviços de pequena monta. Então, a partir desse valor, que são aquisições até 13 mil, são feitas essas contratações. E hoje, dessas 390 unidades cadastradas, 148 já fizeram pelo menos uma aquisição.
6: E olha, a plataforma e o formulário de cadastro para fornecedores e órgãos públicos estão disponíveis no endereço oficial contratamaisbrasil.sistema.gov.br. Luciano.
2: Muito obrigada, Gabriela Noronha, pelas informações ao vivo aqui na Voz do Brasil.
1: O governo federal publicou no Diário Oficial resolução que define os segmentos que têm direito a crédito pelo Plano Brasil Soberano.
2: Tem direito a solicitar empréstimos ao BNDES, Banco Nacional de Desenvolvimento Econômico e Social, exportadores afetados pelas tarifas extras impostas pelos Estados Unidos e companhias e fornecedores que estão sofrendo com os conflitos no Oriente Médio.
1: Também podem acessar os recursos, projetos industriais e tecnológicos nas etapas de lavra associadas a beneficiamento, refino ou transformação de minerais.
2: E ainda produtores de fertilizantes e setores industriais de relevância para a balança comercial brasileira.
1: Quem usa o pedágio eletrônico nas rodovias, aquele que você passa sem parar na cancela e efetua o pagamento depois, agora pode acompanhar seus registros por aplicativo.
2: Em um só local será possível conferir as passagens em pedágios, os valores e até dar uma entrada em contestação.
4: O pedágio eletrônico, chamado de Free Flow, permite a passagem de veículos pelos pontos de cobrança sem a necessidade de parada em cancelas ou cabines fiscais. E a partir de agora, o motorista que usa esse sistema vai poder consultar todos os registros de passagem por meio do aplicativo CNH do Brasil, que tem mais de 81 milhões de usuários. Será possível consultar registros nas rodovias que utilizam o sistema, sejam elas federais ou estaduais. O ministro dos Transportes, Jorge Santoro, deu detalhes sobre a plataforma.
9: Qualquer pessoa pode consultar as suas passagens nos postos de Free Flow no país inteiro. Com o aplicativo ela vai ter a noção exata se passou ou não passou, quando ela passou, em qual rodovia ela passou. Agora ele tem um órgão oficial que é a Senatran que diz, ele passou ali realmente. Ah, mas eu não passei. Então ele vai lá no aplicativo, ele pode fazer a contestação. Eu não passei, não concordo com aquela cobrança. E até nisso o aplicativo é mais moderno.
4: Hoje, 14 concessionárias já estão integradas à plataforma. O aplicativo envia notificações sobre a cobrança e o motorista tem até 30 dias para pagar pela passagem no pedágio. Mas atenção, o pagamento não é feito pela plataforma. O CNH do Brasil direciona o usuário ao canal disponibilizado pela concessionária. Reportagem Luciana Colares de Holanda.
1: Parentes de desaparecidos contam com a tecnologia para ajudar na localização dessas pessoas.
2: Em todo o país, postos de coleta de DNA do Ministério da Justiça e Segurança Pública estão preparados para receber os familiares que ainda não tenham doado material genético.
1: A doação é simples e aumenta as chances pela busca da pessoa que desapareceu.
10: São 342 postos de coleta disponíveis em todo o país. A coleta é uma forma de ampliar as chances de identificação de pessoas desaparecidas. O secretário nacional de segurança pública, Chico Lucas, explica que o DNA do familiar é incluído em bancos de perfis genéticos e pode ser comparado com materiais de pessoas encontradas vivas ou mortas, cuja identidade ainda não foi confirmada.
11: Existe, então, um universo de pessoas que ainda possam ser identificadas. Por quê? Porque muitas vezes os parentes não vão atrás, os parentes não sabem. A amostra só pode ser usada para fins de localização de desaparecidos, porque a pessoa pode ter receio de ser, por exemplo, comparado com um criminal. Então, essa identificação não serve a fins criminais, só civis.
10: Desde 2021, foram 815 identificações de pessoas desaparecidas através dos bancos de DNA. A recomendação é que participem da campanha, preferencialmente familiares biológicos diretos, pai ou mãe, filhos ou irmãos irmãos da pessoa desaparecida. Menores de idade também podem participar, acompanhados e autorizados por um responsável. A coleta é simples, feita com um cotonete ou uma pequena esponja na parte interna da bochecha. Não é necessário estar em jejum. Simone de Jesus, da Coordenação de Políticas sobre Pessoas Desaparecidas do Ministério da Justiça, defende que o procedimento ajuda na identificação.
12: Quem tem um familiar desaparecido, que doe seu material, que isso é uma possibilidade muito importante de poder resolver e ter uma resposta numa situação que a gente sabe que é tão desesperadora para todos os familiares.
10: Quem já forneceu DNA em campanhas anteriores não precisa repetir o procedimento. O perfil continua armazenado e pode ser comparado em novos registros. O familiar deve procurar os postos indicados pelo Ministério da Justiça, munidos de documento de identificação, o memorando de encaminhamento da delegacia e, se possível, documentos da pessoa desaparecida. Reportagem Pablo Mundim.
2: Os endereços dos postos de coleta podem ser consultados em gov.br/MJ.
1: Escuta, acolhimento e orientação a mulheres em situação de vulnerabilidade.
2: A partir de hoje serão disponibilizados 100 mil teleatendimentos a elas pelo SUS.
1: Conheça os detalhes na reportagem de Graziele Bezerra.
3: O serviço é voltado a mulheres em situação de violência, mães atípicas e mulheres que cuidam de familiares com deficiência ou doenças raras. A expectativa é realizar até 100 mil teleatendimentos por mês a partir desta segunda-feira. As consultas poderão ser agendadas via Meu SUS Digital, como explica a secretária de Atendimento Especial da Saúde do Ministério da Saúde, Ana Luísa Caldas.
13: Essa oferta de maneira remota, de maneira na palma da mão, para a gente facilitar e, de fato, conseguir superar algumas barreiras de acesso. A gente sabe que a gente ainda não consegue ter a capilaridade que a gente gostaria de ter de serviços especializados em todos os territórios nacionais. Então, por que não utilizar também da saúde digital, atendimento remoto, a favor e em prol dessas pessoas no território?
3: Para agendar um atendimento, basta acessar o aplicativo Meu SUS Digital com a conta gov.br, selecionar a opção Acolhe Mais e realizar o cadastro. Em até 24 horas, a paciente receberá o contato da equipe do SUS para escolher a data e o horário da consulta. Cada usuária poderá realizar até 10 sessões, com possibilidade de realizar um novo ciclo quando necessário. Especialistas em saúde mental foram capacitadas para identificar situações de risco em que a paciente esteja, como explica o ministro da Saúde, Alexandre Padilha.
14: Começa com a psicóloga, combinando com aquela mulher, qual que é a palavra que você pode usar como código para interromper a consulta, você se sentir em situação de risco, se o agressor passar por aqui, entrar por aqui, né? O papel vai ser acolher e buscar construir um conjunto do cuidado junto ali com o município, junto com a rede local, com as potências que a rede local tem, né?
3: Ao final das sessões, a mulher poderá ser encaminhada para a continuidade do cuidado em um centro de atenção psicossocial ou em um outro serviço da rede. O teleatendimento está disponível de segunda a sexta-feira, das 8 da manhã às 8 da noite, e aos sábados, das 8 da manhã às 2 da tarde. Reportagem Graziele Bezerra.
2: E uma ferramenta digital ajuda quem deseja se livrar do vício em bebidas alcoólicas.
1: Disponível no Meu SUS Digital, o Modera Brasil disponibiliza testes, dicas e informações e pode recomendar o usuário a procurar ajuda médica.
2: O tratamento para o alcoolismo está disponível no Sistema Único de Saúde.
15: Davi Alves de Souza, morador de Brasília, é filho de um pai alcoólatra e perdeu a mãe aos 7 anos de idade. Ele conta que encontrou na bebida uma forma de preencher o vazio deixado pela mãe. Aos 42 anos, decidiu buscar ajuda para abandonar a dependência.
16: Pedi trabalho, pedi esposa, falei assim, eu não quero mais, eu acho que eu vou conseguir, eu tenho certeza que eu vou conseguir.
15: Dados do Ministério da Saúde apontam que cerca de 20% dos brasileiros com mais de 18 anos ingerem pelo menos 6 doses de álcool em uma única ocasião. O consumo excessivo é um dos principais fatores de risco para diversas doenças. Também provoca prejuízos emocionais e sociais, como lembra a gerente do Centro de Atenção Psicossocial, Álcool e Outras Drogas de Samambaia, Gabriele Tereza de Jesus.
17: Normalmente a família chega um momento que não quer mais, nem os filhos, nem a esposa, então eles vêm na questão do trabalho, deixam de ir ao trabalho ou perdem o emprego, ficam em situação de rua.
15: A ferramenta Modera Brasil, disponível no Meu SUS Digital, oferece meios de prevenção ao uso exagerado de bebidas alcoólicas. O aplicativo permite ao cidadão avaliar o padrão de consumo e recomenda, quando necessário, procurar os serviços da rede pública de saúde. O Modera Brasil foi desenvolvido pela Universidade de São Paulo em parceria com o Ministério da Saúde, como explica a secretária de Atenção Primária à Saúde, Ana Luísa Ferreira Caldas.
18: O aplicativo ele vem como uma ferramenta de autocuidado apoiado para fazer a avaliação do nosso consumo alcoólico enquanto cidadãos, mas também traz diversas ferramentas dentro do próprio aplicativo para educação em saúde, traz o consumo, né, de quanto que custa esse consumo alcoólico que as pessoas acabam utilizando na sociedade de maneira geral, exatamente para a gente poder fazer promoção da saúde, levar o autocuidado apoiado e conhecimento técnico baseado em evidência para a população se sentir também segura com as informações na palma da mão.
15: E para quem precisa de ajuda para enfrentar problemas relacionados ao consumo de álcool, a Unidade Básica de Saúde é a primeira porta de entrada para o cuidado no SUS. As equipes orientam como reduzir ou interromper o consumo e oferecem ainda tratamento de saúde para doenças associadas ao uso de bebidas e, quando necessário, encaminham para um atendimento especializado nos Centros de Atenção Psicossocial, Álcool e Outras Drogas, CAPS. Reportagem Cleide Lopes.
1: A vacinação de crianças e adolescentes menores de 15 anos segue em todo o país até 1º de setembro, dentro da campanha nacional de multivacinação.
2: Pais e também responsáveis devem procurar uma unidade de saúde e levar a caderneta de vacinação em papel ou pelo Meu SUS Digital para conferir se há doses em atraso e manter a proteção contra mais de 20 doenças.
1: No último sábado, o Dia D reforçou a mobilização com atendimento em unidades de saúde, pontos móveis e espaços públicos.
19: Em Brasília, o servidor público Daniel Moreira aproveitou o dia de folga para atualizar a caderneta de vacinação dos filhos.
20: Eu trouxe as crianças para verificar se a cobertura vacinal estava adequada, se não. E aproveitei e também verifiquei se as minhas vacinas estavam em dia.
19: Famílias inteiras reservaram o sábado para ficar em dia com a saúde. Unidades básicas de todo o país abriram as portas para a campanha de multivacinação. O ministro da Saúde, Alexandre Padilha, falou da importância da vacina.
21: Vocês, pais e mães atuais, só não têm paralisia infantil, só não tiveram meningite, só não tiveram sarampo, porque um dia o seu pai e a sua mãe saiu de casa e te levou para vacinar. Hoje a vacina está o ano inteiro lá. Se tiver dificuldade de levar na unidade de saúde, faz uma autorização para tomar a vacina na escola, que as equipes de saúde da família de todo o país vão até as escolas vacinar as crianças. Então tem toda a oportunidade para vacinar, manter sua criança protegida.
19: Por causa do surgimento de um surto de sarampo em vários países das Américas, a vacinação contra a doença está sendo reforçada, como destacou o ministro Alexandre Padilha.
21: Quem é de São Paulo, São Bernardo e Guarulhos, são três cidades que hoje têm pouco mais de 20 casos identificados desde o começo de julho, precisa tomar a vacina do sarampo, mesmo se achar que está com a caderneta atualizada.
19: O dia D de vacinação também atraiu idosos de gestantes aos postos de vacinação. Foi o caso da aposentada Dalva Dourado.
22: Sem as vacinas, não é como que a gente vai se livrar das epidemias, das doenças. Tem que vacinar.
19: Já a bancária Ana Paula Medeiros trouxe o filho e acabou também sendo vacinada.
23: Eu tomei 3, todas que estavam em atraso, e aí agora já está tudo em dia.
19: A pequena Maria Clara de Andrade, de 10 anos, resumiu bem o sentimento de estar imunizada.
24: Se você pegar uma doença, pode ser pior do que vacinar, bem pior.
19: A campanha segue até o dia 1º de setembro. dezembro com a oferta de 20 vacinas do calendário nacional. A estratégia protege contra doenças graves como meningite, tuberculose, hepatite e cânceres associados ao HPV. Reportagem Luana Karen.
2: Já está disponível para consulta o quarto e último lote da restituição do Imposto de Renda 2026.
1: O valor pode ser creditado na conta do contribuinte até o dia 31 de agosto.
2: A consulta ao lote pode ser feita no portal ou no aplicativo da Receita Federal.
0: A consulta ao quarto lote de restituição do Imposto de Renda à Pessoa Física de 2026 começa nesta segunda-feira, dia 24 de agosto. O lote também inclui restituições residuais de anos anteriores. São 521.935 restituições, que somam quase R$1.240.000. O crédito será realizado em 31 de agosto e é feito somente em conta do titular da declaração. Entre os beneficiados estão contribuintes com prioridade legal, como idosos, pessoas com deficiência ou doença grave e contribuintes cuja a principal fonte de renda seja o magistério. A consulta pode ser feita no portal da Receita Federal, gov.br/Receita Federal, em Meu Imposto de Renda e depois em Consultar Minha Restituição. Também é possível verificar a situação pelo aplicativo da Receita Federal. Se houver pendências na declaração, o contribuinte pode corrigir as informações por meio de uma declaração retificadora. Dilson Santa Fé, para a Voz do Brasil.
1: Apresentada esse mês, a versão atualizada de uma publicação com o mapeamento de riscos para a prevenção de desastres naturais no país.
2: O texto traz avanços científicos e técnicos das últimas décadas, desde a obra original publicada em 2007.
1: O objetivo é apoiar os municípios na elaboração de planos, projetos e obras de redução de riscos diante dos impactos trazidos pelas mudanças climáticas.
2: Entre elas, o fenômeno do El Niño, que traz impactos como chuvas acima da média na região sul e seca e calor acentuados na porção Norte.
1: Foi o que apontou Rodolfo Moura, diretor do Departamento de Mitigação e Prevenção de Risco do Ministério das Cidades.
5: Isso é possível atuar nos desastres se a gente conhece o risco. No momento que a gente está vivenciando agora, de crise climática, de possível intensificação dos processos com o El Niño que se avizinha. Então a gente entende que é um documento que pode já surtir efeito como um documento que pode trazer ações de prevenção de norte a sul do Brasil.
2: A publicação está disponível no site gov.br/cidades.
1: A música brasileira e suas partituras agora na internet.
2: Um espaço onde notas, acordes e melodias que fazem parte da nossa história estão a um clique de distância.
1: O novo portal de partituras amplia o acesso a esse patrimônio musical, colaborando também para o ensino musical brasileiro.
2: Chico Buarque, Tom Jobim, Hermeto Pascoal, nomes da música brasileira que agora têm partituras de suas composições reunidas na plataforma online Partituras Brasileiras. A diretora do Centro de Música da Fundação Nacional de Artes, FUNARTE, Eulícia Esteves, explica o que é possível encontrar no site.
7: Partituras do nosso cancioneiro popular, partituras de música de concerto, de compositores brasileiros, ou seja, é uma plataforma de partituras de compositores nacionais, que para várias formações, para orquestras, para bandas e para instrumento solo também.
2: O acervo contempla materiais voltados ao ensino musical. Além das partituras, é possível também conhecer obras da música brasileira em formato digital. Na plataforma, o usuário pode pesquisar em itens como catálogo geral, ensino musical e Bienal da Música Brasileira Contemporânea. Eulícia Esteves, da FUNARTE, destaca quem pode usar o material.
7: Músicos, professores, pesquisadores, amantes da música brasileira de uma forma geral.
2: A plataforma vai permitir o aumento gradual do acervo, como explica o músico, pesquisador e professor Renato Borges.
8: Porque já existe uma quantidade razoável de repertório que é disponibilizado, né, e em projetos digitais a tendência é que essa quantidade vai aumentar com o passar do tempo.
4: A pesquisa da partitura pode ser feita pelo nome do compositor, título da obra e formação instrumental, como banda marcial, por exemplo. Também é possível pesquisar por diferentes instrumentos e tipos de voz, como soprano e tenor. O endereço da plataforma é partiturasbrasileiras.funarte.gov.br. Reportagem, Márcia Fernandes.
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9: A lista de espera do programa Universidade para Todos, o ProUni, para o segundo semestre do ano, recebe manifestações de interesse nos dias 26 e 27 de agosto, quarta e quinta-feira.
1: Podem participar os candidatos que não foram pré-selecionados nas chamadas anteriores e aqueles que não conseguiram vaga por falta de formação de turma.
9: O processo é gratuito e deve ser feito pelo Portal Único de Acesso ao Ensino Superior.
1: Essas foram as notícias do governo federal.
9: Uma realização da Secretaria de Comunicação Social da Presidência da República.
1: Com produção da empresa Brasil de Comunicação.
9: Fique agora com as notícias do Poder Judiciário e do Congresso Nacional. Uma boa noite.
1: Boa noite para você. Até amanhã.
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25: Supremo inicia audiência pública para debater a constitucionalidade de dispositivos da lei antifacção.
26: TST discute o controle do uso de banheiro no trabalho.
25: STJ decide que judiciário só pode determinar tratamento pelo SUS no exterior em situações excepcionais.
26: Boa noite, eu sou o Arthur Filho.
25: E eu sou Walter Lima.
26: O Supremo iniciou hoje uma audiência pública para debater a constitucionalidade de dispositivos da lei antifacção.
25: Ao todo, 48 expositores foram admitidos para apresentar argumentos técnicos sobre dispositivos da nova legislação, que são questionados em 4 ações diretas de inconstitucionalidade em tramitação na Corte.
26: Oficialmente denominada Marco Legal do Combate ao Crime Organizado, a lei que entrou em vigor em março alterou o Código Penal, o Código de Processo Penal e outras leis penais.
25: O texto define como facção criminosa o agrupamento de pelo menos 3 pessoas que empreguem violência, grave ameaça ou coação para exercer controle territorial ou social, intimidar a população e autoridades ou atacar serviços estruturais essenciais. A audiência será retomada amanhã pela manhã e se estende na parte da tarde.
26: Judiciário só pode obrigar o SUS a custear tratamento médico no exterior em casos excepcionais, como comprovação de que não há tratamento eficaz disponível no Brasil.
25: Para o STJ, o direito à saúde não garante acesso à melhor tecnologia médica disponível no mundo. Fátima Uchoa.
27: Com esse entendimento, a segunda turma do STJ manteve a negativa do TRF4 para que a União custeasse o transplante intestinal e o tratamento de uma menina de 11 anos em hospital dos Estados Unidos. O ministro relator Marco Aurélio Belize explicou que havia dados técnicos sobre hospitais brasileiros habilitados para o referido transplante. O ministro também ressaltou que a proteção integral assegurada a crianças e adolescentes não afasta a necessidade de observar os critérios técnicos, a organização do SUS e a igualdade na distribuição de recursos, devendo a proteção integral ser harmonizada com a sustentabilidade do sistema e com as escolhas legítimas de política pública.
26: O TST faz audiência pública nesta terça-feira para debater o controle e a limitação do uso de banheiro por empregados durante o trabalho.
25: O assunto diz respeito principalmente a setores específicos como teleatendimento e frigoríficos. Simone Moura.
28: Para muitos trabalhadores, o tempo de trabalho é tão cronometrado que é difícil até ir ao banheiro durante o serviço. Mas essa é uma necessidade básica de qualquer pessoa. Por isso, o assunto virou tema de audiência aqui no TST. O Tribunal Superior do Trabalho quer ouvir trabalhadores, empresários, médicos, para discutir a possibilidade de acordos e convenções coletivas flexibilizarem regras relacionadas ao uso de banheiros em atividades como teleatendimento e frigoríficos. A audiência será realizada às 14h desta terça-feira na sede do TST, com transmissão ao vivo pelo canal do Tribunal no YouTube.
26: Participação dos eleitores é destacada pelo presidente do TSE durante a eleição simulada no Maranhão.
3: O teste reuniu mais de 1000 eleitores e reproduziu as condições de uma eleição real. Vitor Struck.
10: A participação dos eleitores é fundamental para garantir a força e a legitimidade da democracia. A avaliação é do presidente do TSE, ministro Cássio Nunes Marques, que acompanhou uma eleição simulada em Paulino Neves, no Maranhão. A iniciativa, promovida pelo TRE do Maranhão, é acompanhada pelo TSE. Funcionou como um ensaio para as eleições gerais de 2026. A simulação reproduziu as etapas de uma eleição real, desde o primeiro voto até a emissão do boletim de urna no fim do dia. Técnicos e observadores do TSE acompanharam a operação. Segundo o presidente do tribunal, o uso da tecnologia na justiça eleitoral tem como objetivo garantir que a vontade do eleitor seja registrada de forma exata, transparente e segura.
12: A tecnologia, para essa justiça especializada, nunca representou um fim em si mesmo, mas sim o meio pelo qual garantimos que a vontade do eleitor seja registrada de forma exata, transparente e inviolável.
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26: A você, uma boa noite.
25: E até amanhã.
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14: Eu sou Paula Groba.
15: E eu sou Ricardo Nakaoka.
14: E estes são os destaques de hoje do Jornal do Senado, que começa agora.
15: Fim da escala 6x1 é defendida em sessão de homenagem ao Tribunal Superior do Trabalho.
14: PEC com mudanças na segurança pública chega ao Senado.
15: Campanha mobiliza familiares de desaparecidos para coleta de DNA.
14: Boa noite.
15: Boa noite.
14: O mundo do trabalho mudou, os desafios também. A inteligência artificial, a automação e as plataformas digitais estão transformando profissões, jornadas e relações entre trabalhadores e empregadores. Em meio a tantas mudanças, velhos problemas permanecem, mas ganham novas formas.
15: Uma sessão especial do Senado celebrou nesta segunda-feira os 80 anos do Tribunal Superior do Trabalho. Durante o evento, parlamentares e representantes da Justiça Trabalhista defenderam o fim da escala 6x1 e o combate à precarização no mercado laboral. A repórter Marcela Diniz traz os detalhes.
16: Em 1946, o então Conselho Nacional do Trabalho passou a integrar oficialmente o Poder Judiciário e a se chamar Tribunal Superior do Trabalho. De lá até hoje, muita coisa mudou nas relações entre patrões e empregados. Terceirização, trabalho intermitente e outros tipos de contrato que não abrangem direitos que eram consagrados em outros tempos, como férias remuneradas e auxílio-doença. A tecnologia também impactou o mundo laboral. Diante dessa realidade, a Justiça do Trabalho precisa compreender os novos cenários e assegurar proteção ao elo mais fraco, o trabalhador. O presidente do TST, ministro Luiz Felipe Vieira de Mello Filho, comentou esse desafio.
17: A inteligência artificial, a automação, a economia digital e o trabalho intermediado por plataformas já fazem parte da realidade de milhões de pessoas. A própria noção de tempo e local de trabalho passa por profundas mudanças. A velha exploração do trabalho assume novas faces e desafia, cotidianamente, o mistério de distribuir justiça social.
16: O senador Paulo Paim, do PT do Rio Grande do Sul, defendeu que o Congresso aprove leis que garantam proteção trabalhista e o direito de viver para além do trabalho.
18: É urgente que o Brasil ponha o fim da escala 6x1 e promova a redução da jornada de trabalho para 40 horas semanais sem redução salarial. Isso é modernizar as relações de trabalho.
16: Ministros do TST já defenderam publicamente a aprovação da proposta de emenda à Constituição que acaba com a escala 6x1 e reduz a jornada máxima para 40 horas semanais. A PEC está na Comissão de Constituição e Justiça do Senado.
14: O Senado analisa o projeto de lei que torna obrigatória a realização do teste do bafômetro ou exames toxicológicos para todos os condutores envolvidos em acidentes de trânsito.
15: A proposta também estabelece que o crime de homicídio culposo ao volante sob efeito de álcool ou drogas seja inafiançável. A reportagem é de Bruno Lourenço.
0: O projeto torna obrigatória a testagem de alcoolemia ou de outras substâncias psicoativas em motoristas envolvidos em sinistros. O autor, senador Fabiano Contarato, do PT do Espírito Santo, que já foi delegado, afirma que a medida busca evitar dúvidas na perícia e agilizar a identificação de casos de embriaguez logo após a ocorrência.
2: O que o projeto faz é que, em estado flagrancial, ele vai ser preso em flagrante. Aí o juiz, na audiência de custódia, é que vai avaliar se ele vai manter a prisão em flagrante ou se ele vai converter a prisão em flagrante preventiva.
0: Além da testagem compulsória, a proposta veda a concessão de fiança nos casos em que o motorista alcoolizado ou drogado causar a morte de outra pessoa. A medida já foi aprovada na Comissão de Segurança Pública.
14: E a segurança pública pode ganhar novas regras diretamente na Constituição. A chamada PEC da Segurança Pública começa a avançar no Senado após ser enviada à Comissão de Constituição e Justiça. Entre outros pontos, a proposta prevê maior integração das ações de segurança entre União, estados e municípios.
15: Com a escolha de um relator, o texto poderá entrar na fase de discussão. Os detalhes com o repórter Herman Kulitz.
5: A chamada PEC da Segurança Pública busca modificar a Constituição com o objetivo de combater com mais rigor o crime organizado, de ampliar a atuação da Polícia Federal, de criar polícias municipais, de aumentar os recursos para a segurança pública e para o sistema penitenciário, além de trazer outras medidas que ajudem no enfrentamento da criminalidade. Como destacou o relator da proposta, senador Rogério Carvalho, do PT de Sergipe.
7: Para que a gente possa aprovar definitivamente uma emenda constitucional que defina claramente o financiamento do sistema prisional brasileiro, que a gente possa integrar os órgãos de segurança pública, municipais, estaduais e federal, que a gente possa integrar as inteligências e, com isso, ter mais financiamento e mais gestão da segurança pública, responsabilizando todos os entes federados e, assim, garantir ao povo brasileiro o direito à segurança, à liberdade de ir e vir.
5: Após análise na comissão, o texto poderá seguir para o plenário do Senado, onde precisará de pelo menos 49 votos favoráveis em dois turnos para ser aprovada.
14: E familiares de pessoas desaparecidas podem procurar até a próxima sexta-feira pontos de coleta em todo o país para fornecer o material genético.
15: O DNA poderá ser comparado com bancos de dados e auxiliar na identificação e localização de desaparecidos. Repórter Rodrigo Rezende.
19: Até a próxima sexta-feira, 28 de agosto, familiares de pessoas desaparecidas podem entrar em contato com as secretarias de segurança dos 26 estados do país e do Distrito Federal para que profissionais façam a coleta de DNA e outros materiais que permitam o auxílio na busca pelos desaparecidos. A presidente da Comissão de Direitos Humanos do Senado, senadora Damaris Alves, do Republicanos do Distrito Federal, afirma que a situação é urgente.
20: A Comissão de Direitos Humanos tem dado uma atenção especial porque hoje no Brasil nós estamos com mais de 100 mil pessoas desaparecidas. E mais de 55 mil são crianças. Onde estão nossas crianças?
19: A coleta de DNA é indolor e deve ser preferencialmente feita por familiares de primeiro grau da pessoa desaparecida, caso de pai, mãe, filhos ou irmãos. Para mais informações, acesse gov.br/mj.
14: O projeto que transforma em lei o mapa do caminho para zerar o desmatamento e fazer a transição energética no Brasil está em análise nas comissões do Senado.
15: A ideia de mapa do caminho foi apresentada pelo Brasil na COP30 no ano passado em Belém. Repórter César Mendes.
21: O projeto do senador Beto Faro, do PT do Pará, inclui na Política Nacional sobre Mudança do Clima os mapas para uma transição justa à economia de baixo carbono e para o desmatamento zero. Segundo o autor, a medida transforma essas diretrizes em política de Estado e pode servir de referência a outros países em desenvolvimento. O climatologista Carlos Nobre também defende ações de restauração florestal em grande escala.
22: Quatro biomas brasileiros estão na beira do ponto de retorno: Amazônia, Cerrado, Pantanal e Caatinga. É essencial que o Brasil vá nessa linha desses mapas.
21: O mapa do caminho vai permitir um planejamento de longo prazo para o Brasil reduzir suas emissões e combater o desmatamento, alinhado com os compromissos internacionais assumidos no Acordo de Paris.
1: Eleições 2026.
14: O dinheiro é um dos combustíveis das eleições. É ele que ajuda a financiar campanhas, pagar equipes, produzir materiais e levar candidatos até os eleitores. Neste ano, quase 5 bilhões de reais estarão disponíveis para a disputa eleitoral.
15: Mas afinal, de onde vem todo esse dinheiro? E como ele é dividido entre partidos e candidatos? A repórter Patrícia Oliveira explica.
4: O fundo eleitoral é formado por dinheiro público e é destinado apenas para as campanhas em ano de eleições. Em 2026, dos quase 5 bilhões de reais para os 30 partidos registrados no TSE, o PL é que vai ficar com a maior fatia, cerca de 882 milhões de reais. A divisão leva em conta o tamanho das bancadas na Câmara e os votos recebidos pelos partidos na eleição anterior para deputado federal. Também considera a representação no Senado e 2% são divididos igualmente entre todas as legendas. Os partidos definem como distribuir a sua parcela entre os candidatos, como explica o cientista político Rafael Favetti.
6: Os partidos, a rigor, podem usar livremente, tal qual a sua diretoria executiva queira usar na campanha. Porém, os partidos prestam contas à Justiça Eleitoral terminadas as eleições.
4: O eleitor pode acompanhar essa prestação de contas dos partidos pelo site do TSE.
15: Portal e-Cidadania. Apresente sua ideia legislativa, participe de audiências públicas e sabatinas ou opine sobre uma proposta em debate no Senado. Acesse senado.leg.br/e-cidadania. Com a edição de Paula Groba e trabalhos técnicos de João Lira, o Jornal do Senado fica por aqui. Acompanhe agora as notícias da Câmara dos Deputados. Boa noite.
14: Boa noite e até amanhã.
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9: Projeto estimula energia limpa em assentamentos da reforma agrária.
11: Deputados atualizam regulamentação dos profissionais da radiologia.
9: Propostas ampliam controle sanitário sobre suplementos alimentares.
11: Boa noite. Projetos que ampliam o controle sanitário sobre suplementos alimentares estão prontos para serem incluídos na pauta de votações do plenário da Câmara. Saiba mais sobre o assunto na reportagem de José Carlos Oliveira.
23: O deputado Felipe Carreiras, do PSB de Pernambuco, acredita em rápida aprovação de propostas que ampliam o controle sanitário e as punições para fraudes e publicidade enganosa em torno dos suplementos alimentares. Os três projetos de lei foram recomendados pelo grupo de trabalho que ele coordenou na Câmara dos Deputados, já tiveram o regime de urgência aprovado e, portanto, estão prontos para votação no plenário. Além de criminalização e aumento de multa diante de irregularidades, as propostas têm foco em segurança alimentar.
27: Nós temos a grande chance de ter uma legislação moderna, de referência internacional, na medida que nós procuramos enxergar todos os mercados mundiais que comercializam suplemento. A gente pensa na proibição e uma multa para a rede social que estiver possibilitando esse tipo de propagação indiscriminada, assim como as big techs que ofertam no Mercado Livre, no Amazon, na Shopee, esse tipo de produto. Pior do que a suplementação inadequada é a substância falsificada. E está entrando no Brasil, sendo sugerida por esses digital influencers que não têm nem formação médica.
23: Entre 2000 e 2025, 63% dos processos analisados pela Agência Nacional de Vigilância Sanitária foram relacionados a suplementos, envolvendo uso de anabolizantes, manipulação do teor de proteínas e rótulos irregulares. Nas audiências públicas promovidas pelo grupo de trabalho entre outubro do ano passado e março deste ano, técnicos da Anvisa relataram casos de suplemento ômega 3 feito apenas de óleo vegetal com aroma de peixe, whey protein e creatina à base de farinha com saborizante e substâncias tóxicas do agronegócio em laboratório de suplemento alimentar. Felipe Carreiras deverá ser o relator das propostas de controle sanitário dos suplementos alimentares no plenário da Câmara. O deputado lembrou que as audiências no grupo de trabalho ouviram todos os setores envolvidos, desde as empresas até médicos e nutrólogos. Da Rádio Câmara de Brasília, José Carlos Oliveira.
1: Saúde.
9: Baleia Rossi, do MDB de São Paulo, apresentou o projeto que estabelece diretrizes para ampliar a atenção à saúde da mulher durante o climatério e a menopausa no SUS. Ele explica que a ideia é qualificar o atendimento, ampliar o diagnóstico e facilitar o acesso a tratamentos.
11: O texto também institui a Semana Nacional de Conscientização sobre o Climatério e a Menopausa, a ser realizada na primeira quinzena de março. O objetivo, segundo Baleia Rossi, é ampliar a informação sobre o tema, reduzir estigmas e fortalecer as ações de educação em saúde.
3: Previdência.
9: Júnior Lourenço, do Maranhão, é favorável ao projeto que regulamenta a aposentadoria especial de agentes comunitários de saúde e de combate às endemias. Para ele, a medida é importante para garantir direitos previdenciários àqueles que atendem diretamente à população.
11: Júnior Lourenço explica que a proposta prevê aposentadoria com integralidade e paridade aos 50 anos para mulheres e aos 52 para homens, após

0: trabalho e reduz a vulnerabilidade desses jovens.
1: Votação.
2: O projeto que amplia o reconhecimento de profissionais da radiologia foi alterado na Câmara e retorna ao Senado para análise das modificações. Saiba mais com a repórter Sofia Peçanha.
3: A Comissão de Constituição e Justiça aprovou o projeto que atualiza a regulamentação das profissões de técnico e tecnólogo em radiologia e de bacharel em ciências radiológicas. A proposta, já aprovada pelo Senado, altera a lei que regula o exercício das profissões da área desde 1985. Entre as mudanças está o reconhecimento formal das categorias de bacharel, tecnólogo e técnico em radiologia, além da ampliação das áreas de atuação profissional. O texto busca adequar a legislação às novas tecnologias utilizadas em exames e tratamentos de saúde, além de atividades industriais e de segurança que utilizam radiação. O projeto já havia sido aprovado pela Comissão de Saúde. Na reunião, o relator, o deputado Ricardo Silva, do PSD de São Paulo, destacou a importância desses profissionais para o funcionamento dos serviços de saúde.
4: Eles buscam beneficiar os profissionais técnicos em radiologia, os quais têm atuação relevante nos serviços de saúde, principalmente na produção de exames radiológicos indispensáveis ao diagnóstico de patologias.
3: Além de atualizar as regras para o exercício da profissão, o texto determina quem pode obter registro nos conselhos regionais de técnicos em radiologia, estabelece regras para a supervisão das técnicas radiológicas e reforça exigências relacionadas à proteção radiológica e à segurança dos trabalhadores e usuários dos serviços. Na prática, a proposta busca dar mais segurança jurídica aos profissionais ao definir quem pode atuar em cada atividade e quais são as responsabilidades de cada função. Durante a votação na Comissão de Constituição e Justiça, a deputada Érica Cocai, do PT do Distrito Federal, defendeu a proposta, afirmando que uma das principais mudanças é o reconhecimento dos tecnólogos em radiologia na legislação.
5: E por fim dizer que nós temos uma legislação que é uma legislação antiga, que não previa o tecnólogo, e tecnólogo agora vai poder fazer concurso público. Tecnólogo vai poder adentrar na saúde como tecnólogo. Portanto, é um reconhecimento.
3: Como a proposta que atualiza a regulamentação dos profissionais das técnicas radiológicas sofreu alterações durante sua análise na Câmara, ela retorna agora ao Senado para análise dessas modificações. Da Rádio Câmara de Brasília, Sofia Peçanha.
1: Desenvolvimento Regional.
0: O grupo do PL do Rio Grande do Sul defende a criação de um regime excepcional para agilizar obras e compras em estados e municípios atingidos por calamidades climáticas. A medida flexibiliza regras de licitação e reduz prazos para acelerar a reconstrução da infraestrutura pública.
2: O projeto também permite contratações simplificadas para obras de prevenção, como drenagem, contenção de encostas e sistemas de alerta. Zuco explica que a intenção é reduzir a burocracia sem abrir mão da transparência e da fiscalização dos recursos públicos.
1: Meio ambiente.
0: Mário Negromonte Júnior, do PSB, pede que a Comissão de Finanças e Tributação realize uma audiência pública para discutir os impactos econômicos, fiscais e patrimoniais da atuação do ICMBio e das unidades de conservação federais em Una, no sul da Bahia.
2: Segundo Mário Negromonte Júnior, as restrições ambientais afetam atividades agropecuárias, investimentos, acesso ao crédito e a arrecadação do município. Ele defende um debate para conciliar a preservação ambiental com segurança jurídica dos proprietários e o desenvolvimento da região.
1: Transportes.
0: A Câmara aprovou e encaminhou para análise do Senado o projeto que prorroga até 2032 a dispensa do adicional ao frete para a renovação da marinha mercante em transportes com origem ou destino nas regiões Norte e Nordeste. André Abidon, do PP do Amapá, observa que a cobrança pode representar de 8 a 40% do valor do frete.
2: De acordo com André Abidon, a prorrogação ajuda a reduzir os custos de transporte e dá mais segurança para empresas planejarem investimentos nas duas regiões. O benefício vale para a navegação entre portos brasileiros e para o transporte por rios e lagos.
1: Economia.
0: Afonso Florence, do PT da Bahia, assina projeto que cria a Lei de Proteção da Soberania Econômica Nacional contra sanções estrangeiras. A proposta proíbe que sanções unilaterais impostas por outros países produzam efeitos no Brasil.
2: De acordo com Afonso Florence, a medida protege a autonomia do país e impede o encerramento injustificado de contas bancárias e contratos por exigências externas. O

0: deputado sustenta que o objetivo é proteger a economia e a legislação de interferências estrangeiras.
1: A proposta de emenda à Constituição que amplia a imunidade tributária de organizações religiosas foi aprovada na Câmara. Gabriel Mota, do União de Roraima, explica que o texto também impede a cobrança de impostos na aquisição de bens e serviços necessários ao funcionamento das instituições.
0: Gabriel Mota avalia que a mudança dá mais segurança jurídica à aplicação do benefício tributário. A proposta se estende a creches, asilos, orfanatos, monastérios, seminários e comunidades terapêuticas sem fins lucrativos geridas por essas organizações.
2: Agricultura.
1: A comissão aprovou o projeto que institui incentivos à geração de energia limpa em assentamentos da reforma agrária. A repórter Maria Neves tem mais detalhes.
3: A Comissão de Minas e Energia da Câmara aprovou o projeto do deputado Mercinho Lucena, do PSD da Paraíba, que cria incentivos para a geração de energia elétrica de fontes renováveis em áreas da União destinadas à reforma agrária. Pelo texto, poderão se beneficiar da lei pessoas físicas ou jurídicas organizadas em cooperativas e associações que representem assentados. Para viabilizar a geração de energia limpa nos assentamentos, a proposta assegura acesso prioritário a linhas de financiamento em bancos públicos e prioridade no licenciamento de obras de rede elétrica. O projeto também permite que o excedente de energia de microgeração e de minigeração distribuída seja adquirido por distribuidoras ou órgãos públicos. De acordo com o relator, deputado Júlio Lopes, do PP do Rio de Janeiro, o projeto cria a possibilidade para que cerca de 1 milhão de famílias acessem novas fontes de renda por meio da comercialização de excedentes energéticos. Na opinião do parlamentar, ao permitir que essas famílias instalem e operem usinas de energia limpa, o projeto cria um ambiente de negócios favorável ao cooperativismo e ao associativismo. Ativismo rural.
4: É um projeto que tem um mérito muito especial de dar àquelas pessoas que estão em áreas destinadas à reforma agrária. Portanto, pessoas que não têm propriedade, que não têm terra, que não têm outras possibilidades de desenvolverem projetos de energia. E a partir desses projetos terem uma capitalização, terem uma renda. E eu entendi que isso será de grande valia para a capitalização dessas áreas mais pobres do Brasil, ajudando essas populações menos assistidas.
3: O projeto que cria incentivos para a geração de energia renovável em assentamentos da reforma agrária ainda será analisado pelas comissões de Agricultura, de Finanças e Tributação e de Constituição e Justiça. Da Rádio Câmara de Brasília, Maria Neves.
0: Marcelo Moraes, do PL do Rio Grande do Sul, é favorável ao projeto que atualiza as regras do crédito fundiário para a compra de imóveis rurais. Segundo o deputado, a proposta torna a política de acesso à terra mais justa ao considerar as diferenças de preços entre as regiões do país.
1: Marcelo Moraes afirma que os limites atuais estão defasados e dificultam o acesso de agricultores familiares ao programa. Para ele, a medida fortalece o crédito fundiário, amplia a inclusão produtiva e contribui para o desenvolvimento regional e a segurança alimentar.
2: Esporte.
0: Arthur Oliveira Maia, do União da Bahia, é autor da proposta que proíbe a publicidade, a propaganda e o patrocínio de apostas de cota fixa, as chamadas bets, em todo o país. O projeto ainda veda a contratação de influenciadores, atletas e celebridades para divulgar as apostas.
1: O texto proíbe também o patrocínio de eventos e a utilização de marcas de bets em estádios, arenas e outras instalações. Arthur Oliveira Maia acrescenta que 20% da área de exposição das plataformas de apostas deve ser destinada a alerta sobre os riscos do jogo.
2: Ciência e tecnologia.
0: Fernanda Coelho Filho, do União de Pernambuco, solicita a criação da Frente Parlamentar em Defesa do Programa Espacial Brasileiro. O deputado entende que o colegiado pode colaborar com a formulação de políticas públicas voltadas para o setor espacial e de inovação tecnológica.
1: Fernando Coelho Filho afirma que a iniciativa visa fortalecer a soberania nacional com o desenvolvimento de programas em telecomunicações e monitoramento climático e territorial. Ele argumenta que a frente vai atuar atuar para garantir recursos orçamentários para o setor.
0: Antônio Doido, do MDB do Pará, celebra a aprovação na Câmara de projeto que impede o bloqueio de recursos do Fundo de Universalização dos Serviços de Telecomunicações. Ele ressalta a importância do FUST no financiamento de ações para ampliar o acesso à internet no país.
1: Antônio Doido avalia que a medida pode assegurar mais recursos para levar internet de qualidade a escolas públicas, áreas rurais e comunidades que ainda não têm atendimento adequado. O texto também prevê mais investimentos para a infraestrutura das próprias operadoras.
0: Juscelino Filho, do Maranhão, é favorável ao projeto que estabelece novas regras para o compartilhamento de postes de energia elétrica por empresas de telecomunicações. A proposta busca ampliar a organização das redes e garantir acesso isonômico à infraestrutura.
1: O texto atribui à ANEEL e à Anatel a definição das regras técnicas e econômicas do compartilhamento e prevê prazo de 5 anos para regularizar ocupações irregulares. A proposta, que tem o apoio de Juscelino Filho, também incentiva a modernização da infraestrutura.
2: Segurança Pública.
0: Mário Frias, do PL de São Paulo, defende ampliar o prazo da prisão temporária em investigações de organizações criminosas e associações criminosas de alta complexidade. A medida vale para casos que dependam de provas como quebras de sigilo e análise de dados digitais.
1: Pela proposta, a prisão temporária poderá durar até 40 dias, com possibilidade de prorrogação por igual período, mediante decisão judicial fundamentada. Segundo Mário Frias, o texto também estabelece prazo de 30 dias para o Ministério Público se manifestar após a conclusão do inquérito.
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2: Justiça.
0: Felipe Francischini, do Podemos, do Paraná, quer reforçar a proteção patrimonial da mulher na dissolução do casamento ou da união estável. Ele defende que medidas de bloqueio e proteção de bens não poderão atingir imóveis ou outros bens dados como garantia em financiamentos.
1: Felipe Francischini afirma que a medida evita que bens que ainda pertencem juridicamente ao banco ou a outro credor sejam incluídos na proteção patrimonial. Segundo o deputado, a intenção é assegurar que as medidas em decidam apenas sobre bens efetivamente disponíveis.
2: Últimas notícias.
0: O jornal Câmara dos Deputados irá a Salvador nesta sexta-feira para mais uma gravação itinerante da Voz do Brasil nos estúdios de emissoras da Rede Câmara de Rádio.
1: Lado a lado, um âncora da Rádio Câmara de Brasília e um âncora da emissora local vão apresentar as principais notícias do dia. O programa gravado em Salvador irá ao ar na próxima segunda, dia 31.
0: Termina agora o jornal Câmara dos Deputados, produzido pela Rádio Câmara, com trabalhos técnicos de Everson Urani e apresentação de Márcio Aquiles Sardi e Val Monteiro. Boa noite.
1: Uma ótima noite. Você fica agora com o Minuto do TCU.
2: Minuto do TCU.
7: No dia 1º de setembro, o Tribunal de Contas da União vai realizar painel para debater os desafios do transporte público no Brasil. O encontro vai tratar de problemas que afetam diretamente os passageiros, como o aumento do preço das passagens e as dificuldades para financiar o transporte coletivo. Também estarão em discussão a tarifa zero, a redução das emissões de poluentes e o novo marco legal do transporte público, aprovado em junho deste ano. O painel vai reunir representantes do governo, empresas, universidades, organizações...

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1: Bebe Infeliz, Mercosul, fechando mais uma. Sim, tem intervalo, a gente volta já. Já tá por ali o Rogério Magrão em banda pra gente curtir. Não sai daí que eu volto já.
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1: Bandas e Companhia trazendo pra gente ouvir, pra gente curtir, Recaída Certa. Rogério Magrão em banda. Tem Céu e Canto, Sem Cama e San Marino, Tirando o Mel da Flor. É o Banda.
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0: Fernando Mel da Flor San Marino, tocando por aqui na nossa sequência do Bandas e Companhia, que vai com muito sucesso. E agora tem Hora do Tia chegando. Grupo Marca dos Pampas com Luiz Cláudio, Aqui o Bicho Pega. Tem Trancão de Livramentos, Quatro Galdério, Hora do Tia.
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1: Fechou mais uma Bandas e Companhia com Hora do Tchê por aqui. A gente vai pro intervalo e volta já com recordações, flashback de bandas.

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5: Bandas e Companhia que segue, tem recordações, flashback de bandas. Por aqui vem chegando o Samarino, Força do Amor. Amor de Amigo, Banda Belly, ainda São Francisco, Chorei de Saudade. Recordações de bandas.
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6: Bandas e Companhia trazendo pra gente ouvir, pra gente curtir, Recaída Certa. Rogério Magrão em banda. Tem Céu e Canto, Sem Cama e San Marino, Tirando o Mel da Flor. É o Banda.
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0: Tirando o mel da flor, San Marino, tocando por aqui na nossa sequência do Bandas e Companhia, que vai com muito sucesso. E agora tem Hora do Tia chegando. Grupo Marca dos Pampas com Luiz Cláudio, Aqui o Bicho Pega. Tem Trancão de Livramentos, Quatro Galdério, Hora do Tia.
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1: Fechou mais uma Bandas e Companhia com a Hora do Tchê por aqui. A gente vai pro intervalo e volta já com recordações, flashback de bandas.

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5: Bandas e Companhia que segue, tem recordações, flashback de bandas. Por aqui vem chegando o Samarino, Força do Amor. Amor de Amigo, Banda Belly, ainda São Francisco, Chorei de Saudade. Recordações de bandas.
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1: Chorei de saudade. Por aí, o São Francisco cantando aqui nas recordações de bandas. Vem seguindo com mais. Tem Champion. Reforma no coração chegando agora.
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1: Distribuidora de bebida, Sete Pecados, tocando por aqui, a gente vai chamando mais um intervalo e volta já trazendo por ali Céu e Cantos, tem musical integração depois do intervalo.
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1: Bandas e Companhia, seguimos. E o que vem chegando por aqui? Céu e Cantos, maior que o oceano. Tem por aqui também musical integração, Você Que Eu Amo. Bandas e Companhia.